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0: Também teve Rehab com Ace Bizzo, I Had a Dream, daqui da Colonial. Ótimo fim de noite pra você que tá aqui. Já passamos aí das 9 horas da noite, quarta-feira tá rolando, tá acabando, né? Cada vez mais próxima da quinta-feira aí, a Colonial FM continua tocando música boa pra você. Quarta-feira é o dia que você começa a, tipo, negociar com a semana, né? Você fala, ah, se eu chegar até sexta, a gente esquece tudo o que aconteceu. Não precisa chegar sexta pra esquecer o que aconteceu, né? Esquece tudo aí, relaxa. Você está na Colonial FM ouvindo música boa e fechando em paz o seu dia. Fica aí!
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0: quarta-feira, né? A gente vive, às vezes, tentando acelerar a vida, acelerar tudo, mas tem coisa que só acontece no tempo certo. Então, você pode até correr, mas a vida anda no ritmo dela, tá? Relaxa. E, às vezes, respeitar o ritmo da vida já resolve muita coisa. Cada coisa no seu tempo. Eu sou Gabriel Ribeiro e volto já aqui na Colonial. Às 10 tem Colonial Nightfly.
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0: Uou, voltamos com Zé Neto e Cristiano agora. E a Cadeira Cativa, uma das músicas mais tocadas do Brasil que você ouve aqui, ó, na sua Colonial, vai.
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0: porque já já, logo após o intervalo, começa o Colonial Nightfly. Pra gente abaixar o ritmo, deixar o dia ir embora com Deus e cuidar um pouco da mente, pra gente desacelerar. O clima do Colonial Nightfly já tá no ar e o programa começa depois do intervalo. Fique aí.
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2: Agora sim, boa noite para você que tá aqui no Night Flying com a gente. Mais um fim de noite para você desacelerar e ouvir a sua música predileta. Bora voltar no passado? Reviver bons sentimentos, boas emoções, histórias que marcaram a sua vida? Esse é o momento do dia que tudo desacelera aqui na Colonial, né? O barulho lá fora já diminuiu, a correria já perdeu a força e a gente começa a sentir mais esse silêncio da noite que é tão bom, né? Talvez você esteja em casa agora, deitado, tá no trabalho ou até na estrada, viajando com a Colonial FM. Cada um vivendo uma realidade diferente, mas todo mundo tá precisando de um pouco de paz. Então fica por aqui porque agora a noite é para você. Eu sou Gabriel Ribeiro, Night Flying começa com John Keep, Rocketman, Colonial FM.

0: Marco Sabino aqui da Colonial 104.7 Reluz. Também Mariah Carey, I Wanna Know What Love Is. Bom fim de noite, 27 de maio, quarta-feira aqui na Colonial, né? Pra você que tá fechando o seu dia produtivo, do jeito que deu pra ser produtivo, né? Às vezes você não conseguiu resolver tudo. Mas nem todo dia vai ser muito produtivo assim, né? Nem todo dia vai fazer sentido pra você. E nem todo dia vai ser leve. Mas mesmo assim você continua, você não para. Isso é o mais importante do que qualquer resultado na sua vida. A gente, às vezes, se cobra demais, né? Esquece que viver já é um esforço grande. Então, hoje, se reconhece um pouco mais, porque você tá tentando. Isso já vale muito. Depois do intervalo tem Fagner, tem Michael Jackson e muito mais aqui na Colonial.
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De volta com Fagner, Deslizes. Essa é uma das músicas mais bonitas do Fagner, na minha opinião. E você ouve agora aqui no Voo Noturno da Colonial. Aperte os cintos, vamos decolar para mais um bloco.

Eduardo Duzek na sua Colonial 104.7, Cabelos Negros. Também teve Secret Service com Cry Softly, chorando devagar, né, com calma. Boa noite pra você que tá aí buscando melhoras nos seus sentimentos, nas suas emoções. E sem se esquecer que tem coisa que só melhora quando a gente para de apressar. Então desacelera, você está no Colonial Nightfly.

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5: Já voltamos com Nando Reis agora aqui na sua noite de quarta-feira, 27 de maio, por onde andei, Colonial FM.

0: Colonial 104.7, você está no Night Flying, matando saudade com Tony Braxton. Don't Want To. Também teve Bryan Adams, Please Forgive Me. Ótimo fim de noite, bom fim de quarta-feira para você que está aqui nesse silêncio da noite de quarta-feira. Aliás, o silêncio também é uma resposta, né? Mesmo quando a gente não entende na hora, mas o silêncio traz várias respostas, que é importante você sacar isso aí. Você tirar isso como conclusão para fechar bem o seu dia. Night Flying no ar até a meia-noite. Eu sou Gabriel Ribeiro e volto já, fica aí. 104,7
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5: Já de volta agora com Nazaré, Dream On, Colonial FM.

0: Obrigado.
1: Ed Mota aqui na Colonial 104.7 Baixo Rio. Também teve Barão Vermelho, Amor, meu grande amor, né? Já passamos aí das 11 horas da noite. Dia tá acabando e se hoje você fez o básico, já é o suficiente. Nem todo dia tem que ser um dia extraordinário pra fazer tudo que tem que ser feito, né? Alguns dias só precisam realmente ser vividos aí. Continua com a gente, vivendo o fim de noite e aproveitando bem o seu fim de quarta-feira. Eu volto já com mais música. Na sequência tem Bruno Mars, Beatles e muito mais.

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0: Colonial, 104.7 The Platters, The Great Pretender. Também teve Roberto Carlos, Se Eu Partir. O Rei cantou aqui no Colonial Nightfly, né? Amanhã já é quinta-feira, desejo que o restante da semana venha mais leve, com boas surpresas para você e com mais tranquilidade. Depois do intervalo tem a última sequência de hoje. Você está na Colonial FM.
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Bom, pessoal, de volta, boa noite. Aliás, bom fim de noite já. Quase na madrugada aqui, né? Terminando mais uma quarta-feira. Eu sou o Gabriel Ribeiro e já vou aproveitar para me despedir de você por aqui, porque a gente vai tocar agora a última sequência de música boa do Colonial Nightfly, chegando ao fim de mais uma noite aí, tá? Uma quarta-feira construída, finalizada com música e com sinceridade, né? Com a honestidade que a quarta-feira traz. Obrigado pela sua companhia, descansa bastante, porque amanhã a gente continua junto aqui a partir das 8 horas da noite, mais uma quinta-feira. Para começar e para finalizar aqui o último bloco, tem Djavan, Pétala. Ah, daqui a pouco à meia-noite tem Madrugada Sertaneja. Até amanhã às 8. Aproveita a sua noite para você descansar bastante. Tchau, gente.

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0: Meia-noite e 13 na Colô.
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1: Polícia Militar prende dois foragidos na região. A Polícia Militar prendeu dois homens com mandados de prisão em aberto na quarta-feira, dia 25, nas cidades de Cristiano Otoni e Congonhas. As ações fazem parte do trabalho de cumprimento de ordens judiciais e reforço à segurança pública. A primeira ocorrência foi registrada em Cristiano Otoni, no bairro Pinheiros, na quarta-feira. Um homem de 49 anos foi localizado e preso por débito de pensão alimentícia. A abordagem ocorreu após levantamento de informações que confirmaram a existência do mandado expedido pela Justiça. Na mesma data, em Congonhas, a Polícia Militar prendeu um homem de 31 anos condenado pelo crime de homicídio. Ele foi encontrado após diligências realizadas pelas equipes que atuaram para localizar o foragido e garantir o cumprimento da decisão judicial. Após as prisões, os dois indivíduos foram conduzidos à Delegacia de Polícia Civil. Eles permanecem à disposição da Justiça para providências legais cabíveis. Para as Curtinhas da Colonial, Mário Augusto.
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Madrugada Sertaneja, a parada obrigatória da boa música sertaneja. Clayton e Romário, Zé Felipe, Se Eu Te Perdoar, pra você na Colonial.

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1: Colonial, meia-noite e 48.

Madrugada Sertaneja, a parada obrigatória da boa música sertaneja. Agora tem Felipe Araújo na Colônia.

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2: Vacinação contra a gripe começa neste sábado em todo o país. A campanha nacional de vacinação contra a influenza terá início neste sábado, dia 28, nas regiões Centro-Oeste, Nordeste, Sudeste e Sul, com vacinação gratuita nas unidades básicas de saúde durante o dia D. A ação segue até o dia 30 de maio e prioriza crianças de

0: 6 meses a menores de 6 anos, idosos com 60 anos ou mais e gestantes. O Ministério da Saúde distribuiu 15,7 milhões de doses da vacina trivalente, que protege contra as variantes H1N1, H3N2 e influenza B, que é a linhagem Victoria. A imunização reduz casos graves, internações e mortes, sendo recomendada também para profissionais de saúde, indígenas, população privada de liberdade e pessoas com doenças crônicas. Crianças de 6 meses a 8 anos devem seguir o esquema vacinal conforme histórico de doses anteriores. A vacina pode ser aplicada junto a outras do calendário nacional, incluindo a da Covid-19. Agende sua vacinação pelo aplicativo Meu INSS ou procure a UBS mais próxima e garanta proteção contra a gripe. Para as curtinhas da Colonial, repórter Vander Mendes.
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3: A marca inglesa MG passou para as mãos de uma enorme empresa chinesa que mantém a qualidade, a tradição e a esportividade destes carros. Uma outra, ainda mais famosa, a Lotus, porque esteve nas pistas de Fórmula 1, inclusive com Emerson Fittipaldi e Ayrton Senna ao volante, foi parar em mãos chinesas e também acaba de desembarcar no Brasil, comandada aqui por um empresário e piloto mineiro, o Clemente Júnior. Ela eletrificou uma parte da linha, porém mantém os motores a combustão. Dos modelos que vêm para o Brasil, o Coupé Emira com motor 2 litros turbo ou V6, o SUV Eletre e o sedã super esportivo elétrico E6.
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2: Diesel dispara até 50% e vira alvo do Procon Minas. Uma fiscalização do Procon, Ministério Público MG, identificou aumentos expressivos no preço do diesel em postos de combustíveis de Minas Gerais. O levantamento divulgado nesta quinta aponta reajustes de até 50% com indícios de práticas abusivas que já estão sob análise do Ministério Público. A apuração foi

0: realizada de forma eletrônica e mapeou cerca de 4.500 estabelecimentos em todo o estado. O objetivo foi comparar os preços de compra e venda para identificar possível distorção na margem de lucro, com foco principal no diesel. Os dados revelam que 22 postos aplicaram aumentos próximos de 50%. Outros 250 registraram elevação entre 30% e 40%, enquanto 627 tiveram reajustes entre 20% e 30%. A média geral de alta ficou em 15,9%, o índice considerado elevado diante do cenário atual. Segundo o Procon Minas, os relatórios já foram encaminhados às promotorias de justiça. Os estabelecimentos com maiores indícios de irregularidades poderão ser notificados para apresentar as justificativas. Caso não comprovem que os aumentos estão alinhados aos custos, eles poderão sofrer sanções administrativas. Para as Curtinhas da Colonial, Mário Augusto.
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2: 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Todo mundo passa por isso, eu também passei. E minha história foi mais ou menos assim, ó.

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1: Perícias médicas do INSS terão mutirão nacional para agilizar a concessão de benefícios. O Instituto Nacional do Seguro Social, INSS, promove neste final de semana, nos dias 28 e 29 de março, o mutirão de perícias médicas em 132 agências de todo o país. A iniciativa atende mais de 37 mil segurados com pedidos de benefícios por incapacidade e assistenciais, com o objetivo de reduzir o tempo de espera. As perícias serão realizadas presencialmente ou por meio da modalidade conectada, garantindo segurança, sigilo e autonomia do perito. O atendimento remoto facilita o acesso, especialmente em regiões com poucos profissionais. Os segurados podem antecipar o agendamento pelo telefone 135, de segunda a sábado, das 7 às 22 horas, ou pelo site e aplicativo Meu INSS. Após a confirmação, é necessário comparecer à agência no dia e horário marcados. Para as Curtinhas da Colonial, repórter Vander Mendes.
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3: Um caminhão perdeu o controle e atingiu uma fachada de comércio. Um caminhão colidiu contra a estrutura de um imóvel comercial na manhã desta quinta-feira na Rua Maria Eulália, no bairro Santa Matilde, em Lafayette. O impacto provocou danos materiais e mobilizou a atenção de moradores e comerciantes da região. De acordo com informações apuradas no local, o veículo tentava subir uma via com inclinação acentuada quando não conseguiu completar o trajeto. Sem força suficiente para vencer a subida, o caminhão voltou de ré e acabou atingindo a fachada de um estabelecimento comercial. O acidente ocorreu no início do dia, em horário de movimento no bairro, o que aumentou a preocupação de quem presenciou a cena. Apesar do susto e da gravidade do impacto, não houveram registros de feridos. Até o momento, não há informações oficiais sobre a extensão total dos danos estruturais do imóvel atingido. Para as curtinhas da Colonial, Mário Augusto.
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Léo Lucas, aqui no nosso Colonial Rural. 5 horas e 11 minutos, 5 e 11. Gente, bom dia. Quinta-feira, 28 de maio. Para quem faz aniversário hoje, parabéns, felicidades. Deus abençoe. Que bom estar com você. Bom dia para você que levanta agora. Bom dia para você na sua casa. Bom dia para você no seu trabalho. 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Tá no ar o nosso Colonial Rural e você pode participar comigo, tá? Você pode mandar o seu abraço, pode mandar o seu alô para quem você quiser. Bora de moda? Tunique Tinoco, o Iambu Chitão.

0: Monte Amaraí, aqui no nosso Colonial Rural. São 5 horas e 31 minutos, 5h31, bom dia. Vamos que vamos, quem mais está participando? Oi, bom dia.
1: Oi, manda a música ponto G e ofereço para todos
0: mando.
1: Os ouvintes. Tchau, obrigado.
0: Deixa comigo, Piazza.
2: Bom dia, William. Bom dia, Thiaguinho. Bom dia, seu Gomes. Ó, William.
0: Oi.
2: Eu já fiz a minha oração, agora estou indo trabalhar, William.
0: Vai com Deus, patrão.
2: Um ótimo dia para nós aí, tudo
0: obrigado. Bom dia, William, Thiaguinho.
2: Para todos.
0: Alexandre Clementino, bom dia. Bom dia, William. Bom dia, quem?

0: É a Selma. A Fátima do Murtinho também tá comigo. Bom dia. Bom dia, bom dia, bom dia, bom dia, bom dia. Quem é?
1: Bom dia, William. Bom dia, Thiago. Um dia abençoado, hein, pra, pra todos os ouvintes. Salve Maria. Salve, salve. Até mais. João Paulo, de Conselheiro Lafaiete.
0: Valeu, obrigado, bom dia. Bom dia, bom dia, bom dia pra Marileia, que tá ligada comigo. Ô Marileia, bom dia. Bom dia pro Zé Adão. Ô Zé, bom dia. Sérgio.
2: Bom dia, William, Thiago.
0: Bom dia.
2: Gomes. Aqui é o Sérgio Ricardo de Guaratinguetá. Estou passando para desejar a todos do Colonial Rural e aos ouvintes uma ótima quinta-feira. William, se der para você tocar um modão, oferecer para mim e para minha esposa Roseli, eu agradeço, tá bom?
0: Beleza.
2: Deus abençoe. Fiquem todos com Deus.
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3: 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Simone Quirino.
4: Bom dia, William Tosh, Aguinho, seu dia. Gomes, toda a equipe da Colonial, sensacional. Abraço, mamãe poderosa Carla, irmã Jéssica, mãe da Jota Almeida, cunhado Wagner, para Ana Maria, pro Geraldo, para Sheila, pro Valtir, mas a Creuza. Mandar para Arlindo, o senhor Zelise e dona Tereza. Que Deus, Nossa Senhora Aparecida, abençoe e proteja nosso dia. Simone Quirino Barbacena.
3: Muito obrigado, Simone.
4: Programa. Sou sua fã, você sabe,
3: obrigado,
4: né?
3: Obrigado, querida.
4: O programa tá sensacional.
3: Obrigado.
5: Bom Doni. Dia, meu chegado. Bom dia,
3: fala
5: bom dia,
3: comigo, meu Jesus. Patrão.
5: Você é doido, bora. Rapaz, tava com a saudade de estar aqui com vocês, hein?
3: Uai, a gente também, você sumiu.
5: O melhor programa que tem de rádio é o seu, tá bom?
3: Obrigado, meu amigo.
5: Manda um abraço aí pro Tiaguinho, manda um abraço aí pra aquele velho pilantra. Bora. Ô, William, deixa eu pedir uma música aí, isso.
3: Qual?
5: Faz tempo que eu não peço uma música. Toca pra mim aí, Saudade, Eduardo Costa. Cê tá doido?
3: Opa.
5: Aí o peão sofre, viu?
3: Eita. Aí judia, hein? Aí judia. Confira comigo, 5h50, são 5h50 no Colonial Rural e você pode participar comigo pelo 98969-1400. Vamos lá que tem mais gente participando. Bom dia pro Augusto em Belo Horizonte, Antônio.
6: Bom dia, William. Bom dia também pro Tiaguinho, pro seu Gomes, que é as prosas boas, né, William?
3: Aham.
6: William. Com uma música da Nadeira, por favor, ou do Sérgio Reis, ou do Duval Davi, aquela morena lá, tô apaixonado. Tchau, fica com Deus, filho, obrigado.
3: Manda obrigado, meu amigo.
6: Por favor. Até mais.
3: Valeu, bom dia. Bom dia, William. Bom dia, obrigado pela participação. É a Margarete que tá ligada comigo. Luzia também participando aqui no Colonial Rural. Olha a hora, gente, são 5h51. Eduardo Costa, Saudade. Bom dia.

0: E moda boa, hein? Sou Eduardo Costa, saudade aqui do nosso Colonial Rural. 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Daqui a pouco a gente volta. Vem aí o Padre Reginaldo Manzotti.
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1: 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E a hora?
2: 6:03.
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1: Bom dia, meus irmãos e irmãs. Nós estamos num clima já de alegria pela festa de Corpus Christi. Exatamente, daqui a uma semana é feriado do corpo e sangue de Jesus Cristo. É isso que significa Corpus Christi. Então é o dia de eu proclamar, já agora, eu creio na Eucaristia. Vamos começar essa manhã rezando? Pai, Filho e Espírito Santo. Amém. Amado Jesus, o despertar de um dia, o nascer do sol, o canto dos pássaros, é um louvor da criação ao Criador. Senhor Jesus, o meu dia é feito de muitas horas, de muitos acontecimentos. Coisas boas e ruins poderão acontecer. Passarei por momentos difíceis. Mas, Senhor, eu creio que, como ressuscitado e vivo, me acompanharás em todos os momentos e em todas as situações. Por isso, eu desperto animado, alegre, feliz, porque eu tenho a certeza, amado Jesus, que se Deus é por nós, quem será contra nós? Senhor, que essa determinação em meu coração me faça ter uma fé, mesmo que como um grão de mostarda, mas capaz de dizer não ao erro, de renunciar ao pecado, de ser uma pessoa boa, Senhor, no dia de hoje. Amado Jesus, coloque em mim os teus sentimentos, humildade, mansidão, paz. Amado Senhor, eu peço pela força da Eucaristia, que eu esteja tão fortalecido de Deus, que nada me afaste da tua presença. Jesus, que quiseste se fazer alimento, comida e bebida, alimente a minha vontade, sustenta-me na busca do bem, dai-me forças para peregrinar por todo este dia. Jesus, fonte inesgotável de graça, abençoe cada minuto, cada hora deste dia. Esteja ao meu lado, Senhor. Pai nosso que estais no céu, santificado seja o vosso nome. Venha a nós o vosso reino. Seja feita a vossa vontade, assim na terra como no céu. O pão nosso de cada dia nos dai hoje. Perdoai-nos nas nossas ofensas, assim como nós perdoamos a quem nos tem ofendido. E não nos deixeis cair em tentação, mas livrai-nos do mal. Amém. graças e louvores se deem a todo momento ao Santíssimo e Diviníssimo Sacramento. Um bom dia na presença de Jesus para todos.
0: Você ouviu Oração da Manhã com o Padre Reginaldo Manzotti. Uma ótima manhã para você, são 6:04. Tá no ar o nosso Colonial Rural até às 7 da manhã, comigo William Torres, todo lado de cá do rádio. Tô fazendo o que amo, tô fazendo companhia para você, acordando você de bem com a vida. 989-69-1400, você participa, manda o seu abraço, o seu alô para quem você quiser e eu tô esperando você, tá? Tia Michele, bom dia, tia Michele, bom dia, tia Michele. Obrigado pela participação, viu? Bom dia pro Juca Romão. Oi, William, toca Barreirito, onde estão os meus passos? Rapaz, eu toquei Barreirito já. Toquei Morto por Dentro. Bom dia, William. Bom dia, Tiaguinho. Bom dia, seu Gomes. É o Gabriel de Ouro Branco. Manda para minha mãe Lili, meu pai Douglas e a minha irmã Manu. Bom dia, William. Bom dia, Tiaguinho. Bom dia. Um abraço pro Zé do Burro, o Figinim, pro Marcelo Monjaro, o Dick Vigarista e o Chimbinha. Quem pediu para mandar foi o Danilo. Bom dia, William. Tá cheio de fumaça. Deve ser o seu Gomes. Rosane de Jeceaba. Bom dia, minha querida. Bom dia para Ana Márcia de Lafayette. Bom dia. Bom dia, bom dia, bom dia, bom dia, bom dia pro Douglas em Ouro Branco. Pediu para mandar pra esposa Lili, os filhos Gabriel e Manu. Pediu para tocar uma moda chonada. Daqui a pouco saindo de Patinga com destino a Ouro Branco. Meu patrão, Deus abençoe você, viu? Te proteja. Vem cambiando aí devagarzinho, que daqui a pouco você encosta no Ouro Branco, viu? Que horas vai chegar mais ou menos? Umas 14 horas? Deve ser, né? Às 2 da tarde? Tá isso tudo? Para muito, né? Um abraço para você, que Deus te abençoe, que Deus te proteja. São 6:05 e você pode chamar a gente no WhatsApp pelo 989-69-1400. O locutor tá meio rouco hoje, do nada ficou meio rouco, mas tá bom. A moda é que não pode faltar. E você pode participar comigo pelo 989-69-1400. Bora de moda? Tem moda boa, tem essa aqui que eu acho que você vai gostar, ó. Aumente o volume aí. Bom dia, Gian e Giovanni. 6:06, bom dia.

0: Pedro e Leonardo, é por você que canto aqui no Colonial Rural. João Batista em Lafayette, bom dia, meu amigo. Márcio.
1: Bom dia, William. Bom dia, Tiaguinho. Bom dia, velho Murrá. A todos os ouvintes, forte abraço, proteção divina para todos nós.
0: Obrigado.
1: Ô, William, agora eu fiquei preocupado. Tem que cuidar dessa garganta. Realmente tá.
0: Ah, amanhã eu tô bom.
1: Você precisa se cuidar. Então vamos pedir a Deus proteção. Para que ele te deu aí a recuperação rápida da sua garganta.
0: Obrigado, meu amigo.
1: Muitas pessoas precisam de ouvir o seu programa ao amanhecer.
0: Obrigado.
1: Para iniciar a sua jornada de trabalho. Então que Deus possa te abençoar aí a melhora o quanto antes.
0: Amém.
1: Para que você não deixe de fazer esse maravilhoso programa de levar a alegria e a paz no coração de todos nós. Deus te abençoe, meu grande amigo.
0: Amém, meu amigo. Muito obrigado. Cláudio Tatu tá ligado comigo também.
2: Bom dia, seu Willa. Bom dia, seu Gomes. Bom dia, Tiaguinho. Um abraço para dona Figena, Valdir, meus irmãos todos. Pessoal na Bem-Querença, Anésia Malourenço. Pessoal na Ponte Funda, Carcinho, Daniel, Alzira da Navaz, do Alegria. Pessoal no Madruga, Colônia, Carlinho com a família, Nils. Bom dia, turma, bom dia.
0: Bom dia. O Alexandre tá ligado comigo, mandou aqui, ó. William, sou Alexandre, mandando aquele abraço carinhoso pra minha Aline. Tô de olho nesse seu Gomes. Ô, Alexandre, pode ficar de olho nele, tá? Pode. Eu achei muito saidinho ontem, tá? Muito saidinho, falando que vai fazer uma rádio em casa pra Aline poder falar, falando que vai ficar escutando o áudio. E...
3: Bom dia, William. Bom dia, Charles.
0: Bom dia.
3: Sou junto na cidade entre os meninos da empresa vai volta BH em Palmeira. Quitou, quita, quitou, quita, quitou. O seu Gomes sumiu, vem ontem cedo. Ave Maria, vamos contar o dia, vamos ver que dia que você aparece na rádio agora de novo.
0: Mas ontem ele fez bagunça demais, pelo amor de Deus. Ontem passou dos limites. O Sebastião tá ligado comigo.
4: Sou Alexandre.
5: Bom dia,
0: William. Rogerinho.
5: Meu Rogerinho aqui do Castro. Deus abençoe, melhor pra você, meu sua garganta aí.
0: Valeu.
5: Só domingo, esse final de semana você tá aqui em Três com nós. Um abraço, meu amigo.
0: Isso. Se Deus quiser, se Deus quiser. Esse fim de semana vai ter Copa no Cave no sábado e no domingo tem Poeirão. Ê, trembão. Bom dia, William. Passando para desejar melhoras, se cuida. Beleza, meu patrão. Ah, ele falou que é pro seu Gomes ficar esperto. Ah, ô Alexandre, eu não sei quem tem que ficar mais esperto. Se é você ou se é o seu Gomes. Que o velho é bruto, viu? O velho é bruto. Aquele velho não é fácil, não. Vamos lá, que a Rosângela tá ligada comigo.
6: Bom dia.
0: Bom dia, Rosângela. Colonial.
6: Bom dia, seu William. Bom dia, seu...
0: Bom
6: Gomes.
0: Dia.
6: Bom dia, Tiaguinho. Bom dia, Alzira, lá da Paz da Alegria. Bom dia, seu...
0: Seu...
6: Ai, como é que chama o homem, gente?
0: Alzheimer, como diz seu Gomes.
7: Bom dia, Colonial.
0: Oi, Tânia da padaria.
7: Bom dia, Suíla. Bom dia, Tiaguinho. Ô, Ilha, cadê meu algodão doce? Chegou por aí? Aqui ele já passou, Suíla. Hoje ele falou que não vai fazer bagunça, que hoje vai estar mais neutro, né, Suíla?
0: Eu acho que ele não vai fazer programa.
7: Isso, né, Suíla? Ô, Suíla, toca um modão aí pra nós. Quero oferecer pra todos os ouvintes, pro Maicon, pro Said, pro Antônio Molhado, pra Vera Lúcia, pra Ana Lúcia do Almeidas, pro Sireno, pra Betinha, pra todos nós aqui da padaria.
0: Beleza.
7: De 0 a 100, pra não esquecer de ninguém. Toca o modão aí, viu, Soila? Tá na Colonial? Tá bom demais!

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4: Você conhece Carta Branca? Já ouviu falar da RPPN Poço Fundo? Essas são algumas das áreas preservadas pela Vale em Itabirito e Congonhas, assim como a RPPN Casas Velhas em Belo Vale e o Mosaico Fazenda Santa Maria em Jeceaba. Ao todo, são 8 mil hectares de áreas verdes preservadas pela Vale nesses municípios, o que equivale a 8 mil campos de futebol oficiais, entre áreas de compensação ambiental e reservas naturais. Quem explica a importância desse trabalho é Jorge Faurene, gerente da Vale.
5: Quando falamos das áreas verdes preservadas pela Vale, estamos falando de espaços naturais protegidos, onde nascentes, córregos e a vegetação original são mantidos. Essas áreas ajudam a conservar a água, a evitar a erosão do solo e garantir abrigo para a fauna e a flora.
4: As áreas contribuem para a qualidade de vida das comunidades. Jorge ainda completa: na prática, isso significa mais qualidade da água, equilíbrio ambiental e melhores condições para as comunidades ao redor. Preservar essas áreas é uma forma direta de cuidar do território e das pessoas que vivem nele. Ser essencial para a comunidade tem a ver com a Vale. Até a próxima!
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7: Eu sou Humberto Ferrer. E esse é o Giro Rural. A safra brasileira de inverno deste ano será menor. Projeção da Conab fala em um tombo de 15% para 8 milhões e 600 mil toneladas. Estão previstas reduções da área de cultivo e também do rendimento das lavouras. O órgão levou em conta 6 culturas. A safra de canola deve crescer 30% e a de cevada 1%. A de centeio será igual. Já as colheitas de aveia, trigo e triticale serão menores que no ano passado. O preço da tangerina Poncan caiu com força em maio. O tombo até agora está acima de 10% para R$ 57,00 a caixa de 27 quilos. Os números foram divulgados pelo CPEA. O motivo da queda seria o aumento da oferta com o avanço da safra de Poncan. No geral, a qualidade da fruta é boa, mesmo com as chuvas recentes que afetaram o ritmo da colheita e fizeram com que parte das tangerinas passasse do ponto. O frango está mais caro até agora em maio. O quilo do animal congelado ou resfriado é vendido na casa de R$ 7,40 no atacado, alta de 4% na comparação com os valores praticados no fechamento de abril, informa o CPEA. Isso porque os valores já caíram nos últimos dias, movimento considerado normal até por ser fim de mês. Além de a demanda interna por frango estar acima da oferta, as exportações estão aquecidas.
6: Humberto Ferretti para a Colonial.
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0: 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Ô, festa que vai ser boa, menino. Nós já estamos mexendo nos bichinhos por cá para ver se nós leva lá. Bom dia, William. Bom dia, Edson Luiz, caminhoneiro de Ponte Nova, mandando para toda a turma do Volante Grande lá em Ponte Nova, pra galera do grupo Zap dos Caminhoneiros, pra toda a família, pro Vanderlei, o Veneno dos Araras em Entre Rios e todos do Depósito Teones em Capela Nova. Amiguinho!
1: Bom dia, meu irmão William, bom dia a todos os ouvintes da Colonial.
0: Bom dia.
1: Gomes, Tiaguinho. Ô William.
0: Oi.
1: O velho aqui com 66 anos.
0: Ah.
1: E eu, quando começa a ficar rouco igual você, é mastigar alho cru.
0: O alho cru?
1: Gengibre e house preto.
0: Mas deixa eu te perguntar um negócio. Você é casado? Você é casado? Deve ser solteiro, né? Que gente que é casado não pode mastigar alho, não. Obrigado, meu amigo, obrigado.
1: Melhora bem a garganta. Desejo melhoras pra você.
0: Entendeu? Muito obrigado.
1: Um forte abraço aí do amiguinho para todos,
0: amiguinho.
1: Os ouvintes mais uma vez. Para o pessoal da Cavalgada Entre Amigos. O pessoal da Comitiva Unidos pelo Cavalo, que meu filho Pota faz parte lá, meu netinho Miguel.
0: Entendeu? Seu menino é gente boa, viu?
1: Um abençoado dia para todos, tudo de bom e de bela, hein?
0: Ô, amiguinho, seu menino e seu neto são gente boa.
2: Bom dia, William.
0: Oi.
2: O vovô aí tá travado, dormiu tarde, não chegou até agora.
0: Já chegou provocando o velho. O vovô está atrasado. O Marcos em Campinas, bom dia. Bom dia pro Nilson.
3: Bom dia, Willi. Bom dia, Tiaguinho. Bom dia,
0: bom dia. Bom dia,
3: Colonial. Ô, Willi. Toca uma música aí, oferecer para todos meus amigos. E um abraço aí pro Zito, da Patrol, toda a família dele, que Deus abençoe ele. A dona Figênia, seu Valdir, o doutor Carlos, que é o médico de Entre Rios. O seu Raimundo, da oficina de Entre Rios. Pra todo o pessoal de Entre Rios, Safrais, o Alonso lá do Alto Maranhão, o Zeziel lá do Piquiri, um abraço pra ele, todo o pessoal do Piquiri, pro Fanta, pro Levinho, o Cassim lá da Fonte Fundo, um abraço pra ele, toda a família dele, que Deus abençoa, o Marcinho lá do Madruga da Pedra, todo o pessoal do Madruga da Pedra, do Colônia, da Moqueresta, da Mata dos Pacheco, que minha família. E que Deus abençoe o Willi, tamo junto, é nóis, Willi.
0: Obrigado, Márcio do Salgado.
4: Bom dia, meu amigo.
0: Bom William. Dia, meu amigo Márcio.
4: Boas para você. Bom dia, ouvir.
0: Obrigado.
4: Que é o Márcio de Congonhas. Ô, Willi.
0: Oi.
4: Eu tô desconfiado que o seu Gomes colocou muita pedra de gelo no seu suco, hein? É, tava com a historinha ontem aí de. Ah, qualquer coisa a gente manda o seu Willi embora, manda o Thiago embora.
0: Que foi faz cilada, não foi?
4: Nós, ele mais um ouvinte aí. Entendeu? Tô achando que ele aprontou pra você, viu, meu amigo? Seu Gomes, gosto muito de você, mas o Willi é mais meu amigo, hein? Posso confiar mais nele. Um abraço.
0: Pode, com certeza, Márcio. Eu tô desconfiado que foi cilada daquele velho. Eu achei ele muito assanhado ontem com... Como é que chama a moça lá do Volante Grande, que o Alex é do Alexandre, né? Esposa dele, namorada dele, amor dele, paixão dele. É tudo dele lá. Eu achei ele muito assanhado com ela ontem. Muito, muito, muito, muito, muito. E ele acho que queria fazer o programa sozinho. Oi.
5: Bom dia, William.
0: Lidson!
5: Bom dia, Tiaguinho.
0: Fala comigo,
5: melhorou, Lidson. Hein, ontem eu vi ele fazendo programa aí. O velho Gomes também, hoje

0: vem, né? Fez bagunça ontem, hoje ele não vem. Tá devendo.
1: Tô bravo com ele, tô bravo com ele. A Sueli mandou mensagem: bom dia, William. Quando você chegar em casa, faz um chá com cascas de cebola. Cebola de cabeça, essa casca marrom, adoça com mel. Ah, lá em casa não fica sem mel, não. De jeito nenhum. Ontem eu já tomei meio vidro. Sara a garganta e a glicose vai embora. Obrigado, Sueli. Obrigado, minha querida. Eu vou mandar pra patroa pra ela fazer pra mim lá em casa, viu? Obrigado. Oi, bom dia.
2: Bom dia, seu William.
1: Manda
2: uma música aí pra nós do Ed Brito Samuel, pra galera do Pereirinhas.
1: Beleza, meu patrão. Aqui, você vai dar um pulo aí entre rios lá na festa lá, né? Do cavalo lá. Vai ter o concurso de marcha e Copa no Cave. Vai ter Poeirão no domingo, Copa no Cave no sábado, você vai lá, né? Bom dia pra Eva do Carmo, tá ligada comigo? Bom dia. Oi, Cláudia.
3: Bom dia, William.
1: Oi, Cláudia.
3: Bom dia, Tiaguinho.
1: Você tá deitada,
3: bom dia,
1: né, Cláudia?
3: Seu Gomes. Ô, William, toca uma moda boa aí. E manda pra nós todos que estamos ouvindo a Rádio Colonial. Beijos, é a Cláudia, de Santa Quitéria.
1: Mas eu mando pros que estão deitados ou já levantaram?
4: Ei, William, Thiago.
1: Oi, Ana.
4: Gomes, Vera Lúcia.
1: Fala comigo, Ana. Você sumiu, Ana.
4: Tânia da padaria.
1: O que você estava arrumando?
4: Bigode, ô, bigode. Muito tia Rosa, tia Maria, lá em Ouro Branco. Bom dia, bom dia. Ô, Silvana e Lili.
5: Bom dia,
4: William. Bom dia. Todos os ouvintes, um bom dia.
1: Bom dia.
4: Ô, Sirene. Bom dia, bom dia.
1: Bom dia, minha querida.
6: Bom dia, William. Bom
1: fala, dia, baiano.
6: É isso aí, William. Vamos convidar todo mundo para a nossa Copa e para o nosso Poeirão lá entre rios, William. Vamos encher aquele parque lá, William, se Deus quiser. Um abraço, William.
1: Valeu, meu amigo. Vamos lá, vai ser sábado e domingo. Bom dia, William. Bom dia, Tiaguinho. Bom dia, seu Gomes. Manda uma música para minha amiga Luzia Irene. É a Maria Lúcia que pediu, a Maria Lúcia. Bom dia, minha querida. Bom dia, bom dia, bom dia. Quem é? Bete.
7: Bom dia, Willi.
1: Oi, Bete.
7: Bom dia, sou Gomes. Ô, Tiaguinho.
1: Olha o cachorro aí, ó. Olha o cachorro.
7: Cadê o seu Gomes? Hoje ele tá atrasado, hein?
1: Pois é, hoje ele veio.
2: Ô, William, manda um abraço aí, minha galera do serviço aí, o Pança, Ivaí, João Paulista, Baiano, Dieguinho e Alex.
1: Beleza. Valeu, meu patrão.
3: Acordei agora, tá muito frio. Manda pros que estão levantados e os que vão deitar.
1: Até agora, estamos muito bem. Estamos realizando.
8: Bom dia, William. Vera Lúcia, bom
1: Ô, Vera,
8: dia.
1: Você sumiu,
8: bom, bom dia, Tiaguinho.
1: Ressaca Vera do Lúcia, aniversário,
8: bom dia.
1: Né?
8: Bom dia, Tânia. Bom dia, Bete Sireno. Ô, Mineirinho, bom dia. É, Mineirinho, o arrastão sábado é na sua casa, hein? Boa. Nos aguarde, Mineirinho. Tá
1: o
8: chegando.
1: Arrastão?
8: Bom dia, família Santos. Bom dia a todos os ouvintes. Ô, William, pra garganta Oi. É gargarejo de água morna, vinagre e sal.
1: Nossa.
8: Fiquei uma semana com meus meninos ruins aqui também. Nem na
1: é
8: aula
1: mesmo?
8: Foram. Beijo, beijo, Vera Lúcia de Almeida.
1: Ô, Vera, obrigado, minha querida. É, eu não tô com dor nenhuma na garganta. Absolutamente nada. Nada, nada, nada. Graças a Deus. Não tem. Tá nada tampado. Zero dor na garganta. Só a rouquidão mesmo. E rinite, né? Espirrando igual um bode, velho. O Márcio falou que o nome da mulher que encantou o velho ontem é Aline. Oi.
9: Ué, sou o William. Seu Gomes trabalha mais não?
1: Uai, veio ontem.
9: É de férias, né? Um abraço pra a turma dos pedreiros aí.
1: Uhum.
9: Minha esposa também, a Elaine. Que no Alvorada. Apesar que ela é muito enjoada, mas eu amo ela muito.
1: Ó.
9: Que Deus abençoe o dia dela, nosso também. Não esquece Geraldinho, não. Geraldinho hidráulico lá, aquele enjoado. O dia dele que é muito bonito. Ele falou que é mais bonito do que o seu Gomes.
1: Ah, mas do que o seu Gomes, todo mundo é mais bonito, né?
9: O Márcio do Alvorada, falou?
1: Valeu, Márcio, bom dia. Mais bonito que o seu Gomes, todo mundo é, não tem jeito.

0: Eita. O senhor Gomes trabalha 30 minutos por dia. Ele veio ontem, ficou 1h30. Trabalhou pra 3 dias, agora só semana que vem.
1: Ah, sua conta é essa, né, Márcio? É 30 minutos por dia. Ó, o Alexandre falou que tá enrolado agora com esse seu Gomes. Ô, Alexandre, tá, velho. Ele vai dar ruim. E vou te dar um conselho. Não deixa ele conversar com a... Como é que chama, gente? É Aline? É Aline? Não sei se é Aline. É Aline. Deixa ele conversar, não, que o véio é cabuloso, tá? O véio é cabuloso.
2: O gargarejo é só passar a roquidão mesmo. Ou gengibre.
1: Obrigado, minha querida. Muito obrigado. Obrigado. Maicon de Ouro Branco.
3: Bom dia, William.
1: Thiago. Bom dia.
3: É, William, o meu sogro tava querendo te dar rasteira aí. Ele colocou alguma coisa aí na sua água.
1: Foi cilada. Dia, cilada. Salgado, que é a miséria. Britânia.
3: Ontem não tava sentindo. O bode velho do meu sogro, né, que tá escutando com certeza o rádio. Não adianta mandar áudio aí depois, não, que a Florzinha falou que tá dentro do Corcelzinho com o radinho a pilha, que nem o rádio do Corcel funciona. E esse velho é perigoso, tá? O Heraldo não mandou mensagem ontem.
1: O Heraldo sumiu, ele, cara.
3: Passou rasteiro no Heraldo também? Dos
1: eu tô achando.
3: Rio. Se ele combateu os camaradas do Rio, sei não, hein, William? Cuidado com esse meu sogro do seu lado aí. Eu vou tirar a florzinha do sítio, mas não vai ficar junto lá, não.
1: Minha opinião, pessoal do Rio fala, nós vamos pegar o seu Gomes. E o velho lá vai igual o mineiro. Quietinho, ele cada hora dá um sumiço no... Caladinho, lá vai sumindo um por um. São 6h44 aqui no Colonial Rural. São 6h44. Daqui a pouco a gente volta. Não, vou com essa moda aqui, claro, não pode deixar não, ó. Essa moda aqui é boa, ó, ó. Só não vou cantar porque não dá. Ainda preciso da voz até as 8 da manhã, então não dá pra cantar. Mas dá pra aumentar o volume, não dá? Zezé de Camargo e Luciano, Não Quero Te Perder. 6h44. Bom dia.

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7: Olá, amiguinhos. Essa semana teremos em nossa cidade de Congonhas a campanha de vacinação contra a raiva. Campanha totalmente gratuita, mas precisamos ficar atentos, pois nem todos os animais podem receber essa vacina. 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Outro ponto é o fator idade. 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Se o pet está fazendo uso de algum medicamento, o veterinário que prescreveu a receita te falará se a vacina da campanha poderá ser aplicada ou não. 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

0: 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Não levar na campanha animais debilitados, doentes ou que estejam se recuperando de alguma cirurgia. Essa campanha é fundamental para proteger cães, gatos e seres humanos, pois a raiva é uma doença fatal e gravíssima. 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
3: 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Vamos que vamos? Vamos lá que tem gente participando, bora? Deixa eu ver quem mandou aqui. É, Luciano Fialho tá ligado comigo, mandando para todos da Irricom. Bom dia, William. É, quando seu Gomes for trabalhar, fala para ele olhar se eu não esqueci as minhas ferramentas no corcel dele. Porque só vive. Aquele carro só vive atrapalhado. Uai, você que conserta o carro dele? É o Everaldo. O Everaldo, você que arruma o corcelão dele? É? Lidineia dos Monjolos, bom dia. A Aline mandou mensagem aqui, ó. Hoje a Aline não mandou mensagem áudio. Ela mandou bom dia, William. Bom dia, seu Gomes. Bom dia, Tiaguinho. Manda um abração pro meu amor, o Alexandre. Desejando um dia abençoado. Bora trabalhar que tá na hora. William, fala com o seu Gomes que o Alexandre tá bravo com ele. O Aline, pior que o velho não tem medo, senhor. Esse é o problema. Eu já falei com ele. Velho, vai dar ruim.
4: Danada. Quem já correu do João Alicate? Não tem medo de ninguém.
3: Tá bom. Bom dia, William. Bom dia, Luciano. Bom dia, bom dia, bom dia, bom dia. A gente falou que o pessoal do Rio sumiu, mas apareceu aí, ó. Heraldo, bom dia.
5: Fala, equipe da Colonial. Muito bom dia, como William. Fala, meu camarada. Você galera tá do rádio e da televisão sabe como lidar com roquidão, probleminha na garganta, né? Ah. Sabe trabalhar bem. Mas vamos lá. Derrubar é pênalti. Velho não me derrubou nada, não.
3: Não?
5: Tô na área. Alguns probleminhas aí pra resolver, a gente fica meio afastado pra poder pensar.
3: É, um olho roxo, um dente quebrado, seu Gomes é bruto.
5: Mas tô aqui. É ruim dele me derrubar, hein? Difícil, hein? Mas vamos que vamos, gente. Bom dia a todos. Bom trabalho pra quem tem que trabalhar, bom descanso todos. Pra quem tem que descansar. Um abraço.
3: Vamos com a turma do Rio. Doni.
6: Bom dia, meus amigos. Aqui, deixa eu te falar, o seu Gomes, seu pilantra, tá passando batido não, tá?
3: Oh.
6: Tá sendo visto.
3: Isso é ameaça?
6: Dando passeio ali, seu Gomes. Mas tá passando nada, não. A gente tá te monitorando, tá? Os amigos tá de olho no você aí.
3: Ih, amigo? Isso é quadrilha. O Maicon mandou uma foto do Alicate aqui, o João Alicate. Anderson, bom dia. Mara de São Brás, bom dia. O Everaldo falou que sim. Ele conserta aquele fogão de... fogão a lenha do seu Gomes. A Cássia tá ligada com a gente. Bom dia, Cássia. Oi, bom dia.
7: Bom dia, Luiz. Bom dia a todo mundo da Colonial.
3: Quem é?
7: Zé Luiz, falando aqui da...
3: Ô, Zé.
7: Da máquina CSN. Eu
3: já tenho... Boa não, meu filho.
7: Um alô, por favor, pro meu sobrinho, meu filhado, o Glauber Tadeu, que tá fazendo aniversário hoje. Pra minha filha, a Joyce Mara, lá na padaria Sônia. E a minha filha, José Samara. Pessoal, obrigado aí, bom dia pra todo mundo. Deus abençoe.
3: Obrigado.

0: Obrigado, meu amigo. Vamos lá, quem mais? Adailson.
1: Bom dia, Lila. Rapaz, algodão doce, hein? Esse ouvinte conheceu algum pessoalmente. Quer chamar um velhote desse, de algodão doce. E essa onda dele fazer a rádio de casa, que rádio é essa, comunitária? Cuidar não, se o seu Ministério da Comunicação souber, seu Gomes. Se eu levo uma multa, dá desgraça. Fico brincando, viu? Negócio de rádio comunitária. Quem vai apresentar o programa? Você, Dona Maria?
0: Uma rádio. Maria.
1: Quem que vai ouvir, hein? Uma coisa dessa, hein? Hoje ele devia estar aí, ele para lhe auxiliar, para amenizar mais sua garganta aí. Não foi até agora, né? 6h22, até agora não apareceu.
0: Não.
1: Valeu, Willer. Melhoras, bom dia, bom trabalho.
0: Rádio da desgraça. Apresentação, seu Gomes.
2: Bom dia, Colonial FM.
0: Fala, Geraldinho.
2: Aqui, Geraldinho Bombeiro, da Mercearia Alvorada, aqui do bairro. Aí, seu Willer, daqui a pouco abri a mercearia, mandando um abraço pra galera que prestigia aqui de manhã, tomando aquele cafezinho. Também para as donas de casa.
0: Beleza, meu amigo.
3: Oi, Congóis, Willer. Bom dia, Tiaguinho, só Gome.
0: Bom dia, meu amigo. Obrigado pela participação, Alaô. Oi. Quem é?
4: Bom dia, bom dia. Marcos aqui de Lafayette.
0: Fala, Marcos.
4: Quinta, 7 horas da manhã, já quase sexta, né?
0: Já.
4: Vamos lá. Bom dia para todo mundo, que Deus abençoe.
0: Bom dia, meu amigo. Safado, obrigado.
4: Deu nó de novo.
0: O velho safado.
5: Bom dia, William. Edmar da Caiuaba.
0: Fala, Edmar.
5: Alô, e quero oferecer para minha esposa Danúbia, para minha filha Eloá e para toda a galera da Madeira Forte entre Rio. Tchau, obrigado.
0: Tchau, obrigado. Gente, não dá tempo de atender mais. Não dá tempo. Tá na hora da reflexão.
4: Avisa a turma aí que a serração tá baixa na 0,40.
0: Baixinha.
4: É baixinha, mas baixinha mesmo.
0: Tá, trem tá feio.
6: Bom dia, William. Como é que
0: Oi,
6: tá?
0: Bora, Sabrina.
6: Bora, né? Correria, bora, bora.
0: Bora, bora.
6: Quintou, né? Graças a Deus, final de semana chegando.
0: Graças a Deus.
6: É, bora lá. Bom dia, tchau, obrigado.
0: Tchau, obrigado. Gente, a voz hoje não tá boa, então vamos de reflexão, vamos reprisar uma história aqui.
7: 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Um jovem promotor de justiça conseguiu alcançar os seus sonhos. Conseguiu passar no concurso público, se tornou promotor. Conheceu uma linda jovem e com ela constituiu família. 2 filhos lindos. Sabe aquela família linda, bem-sucedida? Assim era a família do jovem promotor Fábio. Um dia ele, saindo do fórum, observou que uma moradora em situação de rua estava sentada nas escadas. Ele passou e a cumprimentou. Boa tarde. Ela olhou para ele sorrindo e disse boa tarde. Depois, no outro dia bem cedo, chegando para trabalhar, a moradora de rua estava ali novamente. Bom dia. Ela disse bom dia. No dia seguinte, a mesma coisa. E ele notou que aquela pessoa, aquela mulher, estava sempre no seu caminho. Ele observou que ela estava no sinal de trânsito, estava próxima de sua casa. Um dia, saindo do trabalho, ele decidiu perguntar mais sobre ela. E disse, bom dia. Bom dia. Estou saindo para tomar um café. E vou voltar para uma outra audiência. A senhora quer tomar um café comigo? Ela disse, não, moço, eu tô muito suja. Ele então foi até a lanchonete, tomou o seu café e trouxe café e um pedaço de pão. Meio pão. E deu para ela. Só que ele se sentou do lado dela. Perguntou, o que tá acontecendo com a senhora? Tenho visto a senhora sempre por aqui. E ela então disse, sabe, moço, eu já fui uma linda

0: Já tive uma família, mas acabei caindo na cilada de um galanteador. Deixei meu marido, deixei meus dois filhos e fui seguir o meu coração. Me dei muito mal. Perdi as coisas mais preciosas, as pessoas mais importantes da minha vida. Fui abandonada, a beleza se foi. E então, desiludida da vida, saí andando por aí. Nunca mais eu fui feliz. Eu era feliz e eu não sabia. E a minha vida agora é viver andando e sempre por perto, porque por mais que eu não tenha o perdão nem o amor dos meus filhos, eu quero sempre vê-los. Fábio estava chorando e disse: eu não acredito que a senhora voltou. Ela em lágrimas disse: eu nunca deveria ter ido embora, meu filho. Eu nunca deveria ter feito isso com seu pai, com você e com a sua irmã. Eu só quero ficar por perto, não quero atrapalhar vocês. Quero ficar por perto, vou sempre estar por aqui, porque a minha maior alegria e a única alegria nessa vida é ver que mesmo sem mim, você se tornou um grande homem. Ele se levantou e disse: eu não posso perdoá-la. Eu senti sua falta em todos os dias das mães. Eu senti a sua falta quando eu sentia medo. Papai nos criou sozinho, sem apoio de ninguém, enquanto a senhora decidiu viver a sua vida. Levantando-se, foi embora. E a história de hoje é para nos fazer refletir sobre dois aspectos. Não siga o seu coração. Siga o caminho da sua família. Cuide dela. Não siga o coração, porque ele vai te deixar na mão. Ele engana. E de repente você vai ver que aquilo tudo que você achava que era tudo, na verdade é nada. Cuidado com as ciladas. Quem precisa de você e de quem você precisa está do seu lado, sua família. Segundo, por mais que a pessoa que você ama tenha te ferido, tenha te magoado, eu sei que o abandono sempre dói. Ser abandonado pelo pai, pela mãe, pelo marido, pela esposa. Mas é preciso seguir. Mas um dia, grave bem isso, um dia o passado baterá na sua porta. Um dia quem foi estará de volta, nem que seja para um encontro, porque a vida gira. Quem estava por cima um dia vai estar por baixo e um dia vão se encontrar. E quando isso acontecer, não deixe de perdoar. Não permita que o passado te prive do presente e do futuro. William, meu pai, me abandonou. Agora está pedindo perdão. Eu vivi tantos anos sem ele. Mas a decisão não é do tempo que você viveu sem ele ou sem ela, porque isso já aconteceu. A decisão é: continuará sem eles? Essa é a sua decisão, porque você pode escrever um novo futuro, sem apagar o passado, sem se esquecer das coisas do passado, mas é possível recomeçar de novo, com toda cautela, mas é possível dar uma segunda oportunidade, porque hoje, você que me ouve e me assiste, Deus nos deu uma outra oportunidade, ainda que nós não mereçamos tudo que ele dá. Sempre tem uma nova chance, uma nova oportunidade para recomeçar. Essa é a história de hoje.
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3: 7:06.
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4: Quinta-feira, 28 de maio de 2026. 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Apresentação William Torres, bom dia.
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4: O Estado de São Paulo, Câmara aprova PEC que acaba com a escala de trabalho 6x1. Folha de São Paulo, Câmara aprova fim da escala 6x1 e redução da jornada de trabalho. Valor Econômico São Paulo, Durigan aponta custo de 17 bilhões de reais ao FGC para justificar empréstimo ao BRB. Jornal Globo no Rio de Janeiro, Vorcaro pagou degustação de uísque a Castro antes de aporte no Master. Correio Brasiliense, Distrito Federal. Câmara aprova PEC que acaba com a escala 6x1. Diário do Nordeste, Ceará. Jumento vendido por R$1 rende na China R$1.500. Pedreiros mortos a tiros em São Gonçalo. Esta é a manchete do jornal Dia no Rio de Janeiro. The New York Times, Estados Unidos. Partido Republicanos do Texas pede unidade após uma batalha. The Wall Street Journal. Queda nas vendas de carros novos se aprofunda. Financial Times. Cofres vazios no Conselho de Paz de Trump deixam reconstrução de Gaza no limbo. El País, Espanha. Juiz sustenta que PSOE pagou para sabotar investigações. Jornal Tempo, Minas Gerais. Câmara aprova PEC que reduz a jornada e acaba com a escala 6x1.
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4: A previsão do tempo para Congonhas, Lafayette e Ouro Branco nesta quinta-feira de sol com muitas nuvens durante o dia e períodos de céu nublado. Noite com muitas nuvens. Temperatura mínima de 15 e máxima de 23 graus.
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4: Cadernetas de poupança com aniversário hoje rendem 0,6715%. Cotação do dólar, dólar comercial cotado a R$5,06. Dólar turismo 5,18. Euro turismo 6,3. Dólar papel 5,19.
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4: Vamos agora com Vander Mendes no Café Colonial. Olá, Vander. Bom dia.
5: Bom dia para você, William Torres, e para os nossos ouvintes ligados aqui no Café Colonial. Polícia Militar apreende drogas e munições em operação em Congonhas. Uma ação da Polícia Militar realizada na noite da última terça-feira, dia 26, terminou com a prisão de um homem suspeito de tráfico de drogas no bairro Novo Rosário, em Congonhas. Durante a ocorrência,

0: Os militares apreenderam poções de maconha e cocaína, munições calibre 38, balanças de precisão e materiais usados para embalar entorpecentes. O suspeito foi conduzido em flagrante para a Delegacia de Polícia Civil. A operação começou após denúncias indicando a comercialização de drogas na região. Ao chegar ao local, a equipe policial identificou o suspeito e realizou a abordagem. Com ele, foram encontradas 43 buchas de maconha e diversos pinos vazios, geralmente utilizados para condicionar cocaína. A movimentação levantou a suspeita de que havia mais materiais escondidos nas proximidades. Com o apoio da cadela de faro Hilda, os militares intensificaram as buscas em pontos distintos do bairro. Durante as diligências, foram localizados outros 25 tabletes de maconha, 7 papelotes de cocaína, 16 pinos contendo a droga, 6 munições calibre 38 e 4 balanças de precisão. Segundo a Polícia Militar, os materiais estavam distribuídos em diferentes locais utilizados para ocultação dos entorpecentes. Todo o material apreendido foi encaminhado para a Delegacia de Polícia Civil de Congonhas, juntamente com o suspeito preso. Demandas de trânsito, infraestrutura e segurança marcaram reuniões da Câmara Cidadã na Matriz e no Alto Maranhão. Mais duas edições do projeto Câmara Cidadã possibilitou a ampliação do diálogo entre o Legislativo e os moradores dos bairros Matriz e Alto Maranhão em Congonhas. As reuniões itinerantes aconteceram na Escola Municipal Engenheiro Oscar Benchenck, no dia 28 de abril, e na Escola Dona Caetana, no dia 26 de maio, reunindo representantes do Executivo, das comunidades e vereadores para discutir demandas prioritárias das localidades. Durante as reuniões, foram discutidas demandas relacionadas à infraestrutura, trânsito, mobilidade urbana, segurança, acessibilidade e lazer. No bairro Matriz, os principais pedidos envolveram a instalação de quebra-molas, melhorias na drenagem pluvial, implantação de mão única em vias com congestionamento escolar, monitoramento por câmeras, revitalização da praça, instalação de placas de identificação das ruas e ações de valorização histórica e turística, como reinstalação do busto de Dom Silvério Gomes Pimenta e instalação de totens informativos. Já no Alto Maranhão, as reivindicações incluíram melhorias de acessibilidade no entorno das escolas, construção de redes pluviais, retorno integral dos horários do transporte coletivo, instalação de quebra-molas e faixas elevadas, criação de praça de lazer próxima ao ginásio poliesportivo, implantação de pista de caminhada, reforço da iluminação pública em diversas ruas do bairro. As demandas apresentadas pelos moradores foram registradas e encaminhadas para os representantes de vários setores da prefeitura que estavam presentes. Para o Café Colonial, repórter Vander Mendes.
1: Muito obrigado, Vander. Agora 7h21, vamos com Luiz Evandro. Olá, Luiz. Bom dia.
2: Bom dia, William Torres e ouvintes do Café Colonial. A Secretaria de Saúde da Prefeitura de Congonhas realizará no próximo dia 30 de maio a campanha de vacinação antirrábica animal destinada à imunização gratuita de cães e gatos na área urbana e rural do município. A ação acontecerá nas unidades básicas de saúde, UBSs, algumas escolas e pontos estratégicos, com atendimento em diferentes horários. Samuel Henrique Oliveira Silva, gerente de zoonoses da Prefeitura de Congonhas, fala da importância da vacinação.
3: A vacinação antirrábica é fundamental para prevenir a raiva, doença viral que pode ser transmitida aos animais e também aos seres humanos. Não haverá vacinação em domicílio, os tutores devem levar os animais aos postos de vacinação, crianças não devem conduzir os animais sozinhas, cães de grande porte e raças como Pitbull, Rottweiler, Doberman devem utilizar focinheira. Não deixe de vacinar o seu animal.
2: A raiva é uma doença viral que acomete todos os mamíferos, incluindo cães, gatos, bovinos, equinos, suínos, morcegos e também o ser humano. A transmissão ocorre por meio de mordidas, arranhaduras ou lambeduras de animais infectados. A vacinação anual é a principal forma de prevenção da doença e fundamental para a proteção da saúde pública. Confira todos os horários e locais de vacinação no site congonhas.mg.gov.br ou nas redes sociais no @prefeitura de Congonhas. Luiz Evandro, da Assessoria de Comunicação da Prefeitura.

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1: Muito obrigado, Luiz. Agora 7h23, você vai conferir daqui a pouco. Câmara aprova PEC que acaba com a escala 6-1. Caiado admite aliança com Zema na disputa pelo Planalto. Eduardo enviou do máximo de recursos aos Estados Unidos, revela Intercept Brasil. Castro agradeceu a Vorcaro por pagar jantar de 66 mil reais. Estas e outras mais daqui a pouco, comigo, William Torres.
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1: 7h26, bom dia.
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1: A marca inglesa MG passou para as mãos de uma enorme empresa chinesa que mantém a qualidade, a tradição e a esportividade destes carros. Uma outra, ainda mais famosa, a Lotus, porque esteve nas pistas de Fórmula 1, inclusive com Emerson Fittipaldi e Ayrton Senna ao volante, foi parar em mãos chinesas e também acaba de desembarcar no Brasil, comandada aqui por um empresário e piloto mineiro, o Clemente Júnior. Ela eletrificou uma parte da linha, porém mantém os motores a combustão. Dos modelos que vêm para o Brasil, o Coupé Emira com motor 2 litros turbo ou V6, o SUV Eletre e o sedã super esportivo elétrico E6.
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3: Café Colonial, 7:32. 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Câmara aprova PEC que acaba com a escala de trabalho 6-1. A Câmara aprovou ontem à noite, em 2 turnos, a proposta de emenda à Constituição que acaba com a escala de 6 dias de trabalho por 1 de descanso, 6-1, e reduz a jornada semanal de 44 para 40 horas. O tema é uma bandeira eleitoral do presidente Luiz Inácio Lula da Silva do PT e foi abraçado pelo presidente da Câmara, Hugo Mota, do Republicanos da Paraíba. O texto foi aprovado por 472 votos a 22 em primeiro turno e por 461 a 19 na segunda.

segunda votação. Apenas os partidos Novo e Missão recomendaram a rejeição à matéria. Estamos em um dia histórico para o Brasil, para os trabalhadores brasileiros e para este parlamento, disse Mota. A PEC prevê uma transição de até 14 meses para a jornada chegar a 40 horas. Entre outras mudanças, estabelece ainda 2 dias de repouso semanal remunerado, um dos quais deve ser preferencialmente aos domingos. A PEC foi enviada ao Senado, onde há pressão de entidades empresariais por mudanças no texto. As empresas dizem que as novas regras resultarão em aumento de custos e podem levar a demissões. Caiado admite aliança com Zema na disputa pelo Planalto. O ex-governador de Goiás, Ronaldo Caiado, do PSD, reforçou ontem a possibilidade de formação de uma alternativa competitiva na direita ao admitir conversas com o ex-governador de Minas, Romeu Zema do Novo, para a formação de uma aliança entre os dois, ainda no primeiro turno da eleição para a presidência. Nós estamos realmente avaliando isso, afirmou Caiado. Eduardo pediu envio do máximo de recursos aos Estados Unidos, revela a Intercept. O deputado cassado Eduardo Bolsonaro, do PL de São Paulo, tratou sobre o financiamento do filme Dark Horse com o dono do Banco Master, Daniel Vorcaro, por intermédio de Tiago Miranda, sócio do portal Léo Dias. De acordo com mensagens divulgadas ontem pelo site Intercept Brasil, Eduardo deu orientações sobre como facilitar o envio de dinheiro aos Estados Unidos para a produção sobre a vida do ex-presidente Jair Bolsonaro do PL. Se a empresa brasileira enviar aos Estados Unidos, não tiver aquele grande orçamento que mencionamos como exemplo, será problemático. Vai ser necessário fazer as remessas aos poucos. Isso tardaria cerca de 6 meses. Calculamos, disse Eduardo em mensagem para Miranda. Solução: enviar o máximo possível ainda neste sistema atual, com remetente atual e etc. Castro agradeceu a Vorcaro por pagar jantar de R$66 mil. Em diálogos obtidos pela Polícia Federal, o então governador do Rio de Janeiro, Cláudio Castro, do PL, fez um agradecimento a Daniel Vorcaro após o dono do Banco Master pagar um jantar de R$66 mil em Nova York. As conversas extraídas do celular do banqueiro fundamentaram a operação deflagrada anteontem contra Castro por suspeita de irregularidades em aportes de R$3 bilhões do Rio Previdência no Master. Amigo, foi uma experiência incrível. Muito obrigado, escreveu Castro ao banqueiro no dia 11 de maio de 2023, após um jantar em Nova York. Um minuto antes, Vorcaro havia recebido uma cobrança de US$13 mil do restaurante. 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PL e Republicanos não selam acordo e Flávio chega a Minas sem palanque definido no estado. O senador Flávio Bolsonaro do PL fará sua primeira visita a Minas Gerais como pré-candidato à presidência da República na próxima semana sem o Partido Liberal, sem que ele tenha chegado a uma definição sobre a construção de um palanque para o presidenciável no estado. Cerca de 2 semanas após anunciar que planeja caminhar junto com o senador Cleitinho Azevedo, que lidera as pesquisas de intenção de voto para governador, a cúpula do PL se reuniu com a Executiva Nacional do Republicanos, sigla do parlamentar, em tentativa de avançar nas negociações. Entretanto, ainda não há acordo definitivo sobre a eventual aliança. A reunião foi realizada na sede do Partido Liberal em Brasília e contou com participação dos presidentes nacionais do PL e do Republicanos, Valdemar Costa Neto e Marcos Pereira. Também estiveram presentes o coordenador da campanha de Flávio Bolsonaro, senador Rogério Marinho, do PL do Rio Grande do Norte, além dos deputados federais Zé Vitor, que preside o PL em Minas, e Domingos Sávio, pré-candidato a senador por Minas Gerais. Vorcaro pagou degustação de uísque a Castro antes de aporte no Master. O então governador do Rio de Janeiro, Cláudio Castro, do PL, aceitou um convite do banqueiro Daniel Vorcaro para uma degustação de uísques em Nova York em maio de 2024. O evento, que teve outros 9 candidatos, custou US$1 milhão, cerca de R$5 milhões ao banqueiro. No dia seguinte, o Fundo de Pensão dos Servidores do Estado investiu US$80 milhões no Banco Master. Em novembro de 2023, o mesmo valor foi aportado no banco 4 dias após uma visita de Castro à residência de Vorcaro, em São Paulo. As informações são do jornal Globo, com base

0: mensagens extraídas do celular do banqueiro pela Polícia Federal. Polícia Federal mira associações em operação sobre o INSS. A Polícia Federal deflagrou ontem uma nova fase da operação que apura desvios de aposentadorias do Instituto Nacional do Seguro Social. Os investigadores cumpriram 8 ordens cautelares de instalação de tornozeleira eletrônica em suspeitos de envolvimento no esquema e 31 mandados de busca e apreensão no Distrito Federal, em São Paulo, Pernambuco e na Paraíba. A operação foi autorizada pelo ministro do Supremo Tribunal Federal, André Mendonça. A Polícia Federal solicitou a prisão dos alvos, mas o ministro não autorizou. A Associação Amar Brasil Clube de Benefícios e a Associação de Amparo Social ao Aposentado e Pensionista, entre outras entidades, estão entre os alvos da investigação, bem como um técnico do INSS. Você vai conferir daqui a pouco. PEC da escala 6x1 difere de padrão mundial. Governo abrirá ação contra o iFood. Diz Boulos, estas e outras mais em instantes.
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0: 7:41.
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Café Colonial, agora 7h46. 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PEC da 6x1 difere de padrão mundial. A proposta de emenda à Constituição, a PEC que prevê o fim da escala de 6 dias de trabalho por um de descanso, 6x1, se distancia do padrão internacional de regulação da jornada, segundo o estudo do Centro de Liderança Pública. De acordo com a entidade, a proposta levaria o Brasil a adotar uma regra mais rígida, com 2 dias obrigatórios de folga por semana e um prazo de transição de 14 meses, considerado curto para que as empresas se adaptem. Na avaliação do CPSLP, o texto tem 2 efeitos centrais: reduz a jornada e, ao mesmo tempo, endurece a forma de distribuir

0: as horas trabalhadas ao exigir duas folgas semanais. A nota técnica da entidade comparou a PEC com a experiência de 22 países e concluiu que o modelo mais comum no exterior combina limites diários e semanais de horas com exigência de descanso mínimo mensal, sem impor 2 dias fixos de folga para todos, como prevê o texto. O governo de Minas decide rever privatização. O governo de Minas Gerais decidiu rever o processo de privatização da Copasa após receber propostas abaixo do preço mínimo. O anúncio do novo investidor de referência da estatal estava marcado para ontem, mas a companhia informou que divulgará um cronograma revisado do processo de venda. Polícia Federal indica participação do Banco de Brasília em fraudes do Master. A investigação da Polícia Federal sobre o aporte de 12 bilhões de reais do Banco de Brasília no Banco Master por meio da compra de carteiras falsas indica que o banco estatal teve participação direta nas fraudes e, por isso, não pode ser considerado uma vítima do esquema do banqueiro Daniel Vorcaro. As informações constam de um relatório encaminhado no mês passado ao ministro André Mendonça do Supremo Tribunal Federal. O documento justificou a prisão do ex-presidente do Banco de Brasília, Paulo Henrique Costa, sob acusação de ter aceitado propina de 146 milhões de reais em imóveis para executar as operações fraudulentas que beneficiaram o Master. Café Colonial 7:49.
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0: 7:51, bom dia.
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11: Estados Unidos voltam a atacar o Irã.
10: Os Estados Unidos e o Irã voltaram a trocar fogo hoje, a despeito da trégua em vigor desde o dia 17 de abril e das negociações de paz entre os dois países. O Comando Central Americano realizou ontem novos ataques defensivos contra uma instalação militar iraniana após o abate de 4 drones lançados pelo país persa nas proximidades do Estreito de Hormuz. Horas depois, a Guarda Revolucionária do Irã anunciou ter bombardeado uma base americana no Kuwait em retaliação. Com a volta das hostilidades no Oriente Médio, as cotações do petróleo passaram a subir mais de 4%. Isolamento e falta de comida agravam crise na Bolívia. A Bolívia vive uma das piores crises das últimas décadas em meio a protestos que bloqueiam estradas e isolam La Paz. O abastecimento de alimentos, combustível e insumos hospitalares está comprometido. Camponeses e sindicatos exigem a renúncia do presidente conservador Rodrigo Paz, que assumiu o cargo há 6 meses. O governo estuda militarizar o conflito e obteve aval do parlamento anteontem para usar o exército contra os manifestantes. O pano de fundo da crise é a fragilidade econômica de um país que convive com escassez de divisas inflação, déficit fiscal e contração do produto interno bruto. Os brasileiros Jaqueline Queiroz e Jorge David Medeiros vivem em Cochabamba desde 2021, onde administram um café. Há 15 dias, eles não recebem nada dos fornecedores que os atendem. Final de mais um Café Colonial, há 36 anos no ar. As principais notícias local, regional e nacional com isenção e credibilidade. Com produção e redação de Rodrigo Augusto Palhares Silva. Diretor responsável, Augusto Silva Filho. 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Viva esta experiência e Viação São Luís, viaje com segurança e tranquilidade. Apresentação William Torres. Vou ficando por aqui. A gente volta a se falar amanhã. Vem aí o Manhã Colonial com Vander Mendes. Bom dia.
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4: Colonial 82, bom dia.
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2: Você conhece Carta Branca? Já ouviu falar da RPPN Poço Fundo? Essas são algumas das áreas preservadas pela Vale em Itabirito e Congonhas, assim como a RPPN Casas Velhas em Belo Vale e o Mosaico Fazenda Santa Maria em Jeceaba. Ao todo, são 8 mil hectares de áreas verdes preservadas pela Vale nesses municípios, o que equivale a 8 mil campos de futebol oficiais, entre áreas de compensação ambiental e reservas naturais. Quem explica a importância desse trabalho é Jorge Faurene, gerente da Vale.
3: Quando falamos das áreas verdes preservadas pela Vale, estamos falando de espaços naturais protegidos, onde nascentes, córregos e a vegetação original são mantidos. Essas áreas ajudam a conservar a água, a evitar a erosão do solo e garantir abrigo para a fauna e a flora.
2: As áreas contribuem para a qualidade de vida das comunidades. Jorge ainda completa: na prática, isso significa mais qualidade da água, equilíbrio ambiental e melhores condições para as comunidades ao redor. Preservar essas áreas é uma forma direta de cuidar do território e das pessoas que vivem nele. Ser essencial para a comunidade tem a ver com a Vale. Até a próxima!
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9: Ei, ei.

0: Deus, obrigado por mais um dia. Antes de qualquer compromisso, eu entrego minha vida nas tuas mãos e peço sabedoria para viver esse dia da maneira certa. Eu tenha calma para lidar com o que não posso controlar, força para continuar mesmo nas dificuldades e um coração leve para não perder a fé no caminho. Abençoa minha família, meu trabalho, meus sonhos e livra meu coração de tudo aquilo que tira minha paz. E eu não me esqueça de agradecer pelas pequenas coisas e nem de confiar que o Senhor continua cuidando de cada detalhe da minha vida. Amém!
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0: Sim, sim, sim! Colonial FM! Como é que você tá aí? Tudo bem? Quintou, né? Mais conhecida como pré-sexta-feira, quinta-feira, dia 28 de maio de 2026. Por aqui tem Vander Mendes.

tá rindo à toa. Eu tenho aqui pares de ingressos para o Big Star Circus. Entradas aí para domingo, dia 31. Tem alguma coisa para fazer no domingo? Tem não? Pois é, agora já tem. Cruze os dedos aí e mande sua mensagem para 319-8969-1400. Nome completo, bairro e cidade.

0: melhor que começar no dia nesse clima, né?
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0: Ei! Atenção aí, motoristas! É o seguinte, bicho tá pegando aí, 040 não. Agora é MG 030. Tá pegando não, vai pegar ainda, né? Teremos aí, ó, o trânsito no sistema Pare e Siga nesta quinta-feira para o tapa-buraco e nova ponte do plataforma será liberada nesta quinta-feira. Então é o seguinte, 030, muita gente deve estar se perguntando onde é a MG 030. É a MG que liga ali, a BR-040, a Lobo Leite, que vai até, né, Ouro Branco. Então é o seguinte, a MG-030, que liga a BR-040 ao distrito de Lobo Leite, em Congonhas e Ouro Branco, irá operar no sistema Pare e Siga, na manhã desta quinta-feira, para que a Secretaria de Zeladoria Urbana da Prefeitura de Congonhas realize a operação Tapa Buraco. A via será sinalizada. A previsão é que a interdição ocorra a partir das 8:30 da manhã. Daqui a pouco, então, se prepare. Se você tem algum compromisso, saia mais cedo de casa. Tanto você de Ouro Branco, quanto você de Congonhas, né? Vai utilizar aí a MG 030. E também a partir das 9 horas da manhã desta quinta-feira, a nova ponte de acesso de Congonhas ao plataforma será liberada para veículos e pedestres. Após 2 semanas de obras, aquela região da cidade ganhou uma nova ponte sobre o Rio Maranhão, que dá acesso às casas que restaram no bairro. Aí também a unidade de vigilância e zoonoses e as empresas mineradoras. Durante a obra, a Secretaria de Zeladoria Urbana da Prefeitura trocou toda a madeira velha por nova, assim como os guarda-corpos da pista de rolamento e da passarela, adequando-os às normas de engenharia. Também foram instaladas placas metálicas de rolamento em todo o percurso da ponte.

0: 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Daqui a pouco tem muito mais aqui no Manhã Colonial. Já já eu volto aqui com as primeiras participações de hoje. Pode mandar aí seu WhatsApp para 319-8969-1400.
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0: Colonial 8:18.
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0: e Ferrugem na mesma língua, aqui na Colonial. E chega agora com as primeiras participações de hoje. Um dia cheio de graça de Deus sobre sua vida, bom dia. É a Rosane de Jeciaba, bom dia pra você, Rosane. Temos também aqui o nosso amigo Ronei Moura. Fala, Ronei, bom dia.
1: Bom dia, Wander, bom dia a todos, amém.
0: Amém.
1: Que a irmã mais nova da sexta, né, que fala, né, a quinta, seja muito cheia de felicidade, de paz, de tranquilidade pra todos.
0: Ah, muito
1: que Deus,
0: bem.
1: Nossa Aparecida, abençoe.
0: Amém.
1: E vamos embora pra cima.
0: Bora. Valeu, Ronei. Grande abraço pra você. Bom trabalho, bom dia aí pra você e toda a família, né? Valeu aí, cara. Muito obrigado, tá? A irmã mais nova da sexta, boa, gostei. Um abraço, bom dia, que Deus nos conceda um dia abençoado e cheio de vitórias. É a participação do William de Congonhas. Fala, William, bom dia. O Luciano Carlos agradecendo aqui a reflexão da manhã, né, com o William Torres. Muito bem, Luciano Carlos Santos, um abraço pra você. A Claudinha de Jeciaba também está conosco aqui. Ela está mandando um abraço para sua amiga Célia de Vituri. Segundo ela, esta rádio é meu e eu também. Muito obrigado. E fique com Deus também, Claudinha. Amém. Valeu. Bom dia. São as figurinhas aqui da nossa amiga Eva do Carmo. Bom dia e tudo de bom para você nesta quinta-feira. Tá bom, Eva? A Cássia de Lafayette também tá aqui, ó. Bom dia, lindo. Ó,

0: 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E tem vários ingressos para você pro Big Star Circus. Está em Congonhas, ao lado da rodoviária. Tá a fim de concorrer? Os ingressos são para domingo, tá? 319-8969-1400.
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3: Colonial, 8:30.
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3: Bora lá com mais músicas. Agora tem Gustavo Lima, Assunto que Dói.

0: Dia Internacional de Luta pela Saúde da Mulher e o Dia Nacional de Luta pela Redução da Mortalidade Materna. Dia Mundial do Hambúrguer. E também Dia do Ceramista. E em vários países, o Dia Internacional do Brincar. Combinou, né? Brincar, hambúrguer. Aí a molecada gosta.
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0: Agora tem Felipe Rodrigo na Colonial. Ignora. 8h42. Bom dia.

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Atenção aí, motoristas! Atenção, atenção, atenção! É o seguinte, eu já falei aqui mais cedo, mas é bom a gente frisar novamente aqui. A MG-030, que liga a BR-040 ao distrito de Lobo Leite, em Congonhas e Ouro Branco, irá operar no sistema Pare e Siga na manhã desta quinta-feira, para que a Secretaria de Zeladoria Urbana da Prefeitura de Congonhas realize a operação Tapa Buraco. A via será sinalizada.

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2: Colonial, 8:47.
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7: Agora 8h52 e já estamos de volta com mais músicas aqui na Colonial. Agora tem Zezé de Camargo, Irmão da Lua. 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
0: Orgulho congonhense. Jovem pesquisador Gabriel Coelho representará o Brasil na Grécia. A trajetória acadêmica construída nos últimos anos levou o jovem pesquisador congonhense Gabriel Felipe Silva Coelho, de 23 anos, a conquistar uma oportunidade rara, a de representar o Brasil na 66ª Sessão Internacional para Jovens Embaixadores Olímpicos, promovida pela Academia Olímpica Internacional em Olímpia, na Grécia, considerada o berço dos Jogos Olímpicos. O jovem embarca para a viagem no próximo dia 5 de junho. Gabriel foi selecionado pelo Comitê Olímpico do Brasil e pela Academia Olímpica Brasileira, após um processo seletivo nacional e internacional, que avaliou o currículo, projetos acadêmicos, domínio da língua inglesa e propostas voltadas à disseminação dos valores olímpicos. O evento reunirá cerca de 150 jovens de diferentes países para debates, palestras, atividades culturais e intercâmbio de experiências relacionadas ao movimento olímpico.
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0: Colonial, 9 em ponto, bom dia!
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4: E agora, 9:06, estamos de volta com muito mais.
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0: participações, é claro. Agora vem ela. Ô, Nilza, bom dia pra você.
1: Bom dia, Wander.
0: Tudo bem?
1: Aqui é Nilza Mendes de Jeciaba.
0: Opa, bom dia.
1: E eu quero primeiro te dar os parabéns, pedir que Deus te abençoe.
0: Amém, amém.
1: Por você ser nossa alegria toda manhã.
0: Valeu, querida.
1: Muito obrigada por tudo, querido.
0: Eu que agradeço.
1: E eu quero mandar um abraço grande, com um beijo no coração, pra minha amiga Rosane Mendes.
0: Aham. Pra mais quem?
1: E um beijo pra você também.
0: Ah, outro.
1: Tudo de bom pra ela, pra você. Deus abençoe vocês muito.
0: Valeu.
1: Fica com Deus.
0: Amém.
1: E uma feliz quinta-feira.
0: Valeu, Nilza. Bom, agora vamos aqui com quem? Olá, bom dia.
2: Oi, bom dia, Colai. Aqui é o Nicanor do bairro Alvorada. Queria mandar uma lua lá pro meu grande amor lá em Lagoa Dourada, a Juracena, nas Cavaiadas. Pro meu amigo lá, o Bichão, o Tonhão lá, o bebedor de cachaça.
0: Ô, Nicanor,

0: dia pra você, tudo de bom, viu? Temos também aqui, ó, bom dia, sou a Fernanda do Coqueiro de Espinho, Belo Vale. Gostaria de ouvir a música do CBM 22, um minuto para o fim do mundo. Agora.
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2: Colonial, 9:19, bom dia.
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0: Fred Fabrício, te amar é meu talento aqui na Colonial, em especial aí, essa música pro casal Adilson e Wanda. O Adilson e a Wanda estão comemorando hoje, dia 28, né? 32 anos de casados, bodas de pinho. Ele que... são praticamente meus vizinhos no bairro Zé Rigó. Um abraço pra vocês, felicidades e que Deus continue abençoando vocês, viu?
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0: Bodas de pinho, legal. 32 anos de casados do Adilson e da Wanda. Lá da Agropecuária Vieira, né? Um abraço pra vocês, felicidades e que esta união aí, né, se eternize, tá bom? Forte abraço, muito obrigado, meus amigos. E é o seguinte, vem aí o segundo tropeirão lá da Pai Ouro Branco, no próximo sábado, com música ao vivo, apresentação de violeiros, né, de Ouro Branco, e também um super bingo imperdível, tá? Imperdível. Então, é uma forma de você aproveitar e colaborar também com a Pai de Ouro Branco no próximo dia 30 de maio. É... sábado agora, né? É isso? Sábado agora. Tá valendo então aí o segundo tropeirão da Pai Ouro Branco. Um abraço pra todo mundo aí da Pai Ouro Branco. Temos também aqui a participação de quem? Olá, bom dia pra você.
2: Bom dia, Wanda, Elisete de Congonhas.
0: Oi, Elisete.
2: Tá com uma música com Bruno e Marrone aí. Oferece pra minha irmã Elinete, meu sobrinho Pedro Henrique, tá de Alto Rio Doce, toda a galera de Alto Rio Doce e pra vocês aí da rádio, Wanda.
0: Valeu, muito obrigado, um abraço pra você, Lizete. Mais uma participação aqui de quem? É... Cadê? Nossa, mãe, vou ter que ler isso aqui antes. O que que tá acontecendo, hein? Já, eu vou dar uma lida nesta sua mensagem. Quem mandou aqui? É a Paloma. Ô, Paloma, vou dar uma olhada aqui e ver o que que tá acontecendo, tá bom? Forte abraço pra você e daqui a pouco eu volto aqui com mais participações no Manhã Colonial.

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2: Colonial 9:32.
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1: Quarta-feira, 27 de maio de 2026. Este é o Giro de Notícias. Eu sou Norberto Notari e você acompanha os destaques do momento. O senador Flávio Bolsonaro afirmou que pediu ao presidente dos Estados Unidos que as facções criminosas, Primeiro Comando da Capital e Comando Vermelho, sejam classificadas como organizações terroristas. A declaração do pré-candidato à presidência pelo PL foi feita em coletiva de imprensa concedida após o encontro com Donald Trump na Casa Branca. A comissão especial que discute a proposta de emenda à Constituição da redução da jornada de trabalho deve votar hoje o parecer do relator, deputado Léo Prates, do Republicano da Bahia. O texto estabelece a redução da jornada de 44 para 40 horas semanais e acaba com a escala 6x1. O tempo de transição para a medida ficou firmado em 14 meses. O Supremo Tribunal Federal confirmou a decisão do ministro Flávio Dino e deu fim à aposentadoria compulsória de juízes. Essa era até agora a penalidade máxima aplicada a magistrados que ficavam inativos, mas recebendo o salário. Com a decisão, os juízes punidos por violações disciplinares perdem os cargos e as remunerações. O desmatamento ficou abaixo de 1 milhão de hectares no acumulado de 2025 pela primeira vez desde 2019, ano de início da série histórica. O resultado consta no relatório anual do desmatamento no Brasil de 2025, divulgado hoje pelo MAP Biomas. Foi uma queda de 20% em relação a 2024. O elenco convocado por Carlo Ancelotti para representar o Brasil na Copa do Mundo se apresenta hoje na Granja Comari para exames médicos e primeiros treinamentos. A seleção terá um amistoso no domingo contra o Panamá e outro no dia 6 de junho contra o Egito. Neymar ainda é dúvida. Pela última rodada da primeira fase da Libertadores, o Flamengo bateu o Cusco por 3-0 e o Mirassol, já classificado, perdeu para o Lanús por 1-0. Na Sul-Americana, o São Paulo venceu o Boston River por 2-0. O Santos bateu o Deportivo Cuenca 3-0. E o Grêmio empatou em casa com o Montevideo City Torque 2-2. O Giro de Notícias é uma produção da Agência Rádio Web. Produção e apresentação, Norberto Notari. Trabalhos técnicos, Mário Melo.
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1: Eleciou-se na Colonial Gold Girl. Agora 9h40.
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1: Gente, prestem atenção. A Paloma tá desesperada. A Paloma mora aqui em Congonhas, ali na Rua Diamantina. E recentemente ela comprou uma moto. Infelizmente ela perdeu a chave da moto, né? É uma chave da moto Aima. Quem achou ou encontrar, né? Por favor, entrar em contato com a Paloma através do 994456167. Segundo ela, busca onde estiver a chave, tá? E ela também está disposta aí a pagar uma recompensa para você que achou. Segundo ela deve ter perdido ali, próximo ao Morro do Negro, né, na Ponte dos Moinhos. Deve ter caído ali entre a Rua Diamantina, próximo ao pipê do Renato Rodrigues, e o Morro do Negro. Então, se você achou aí nessas imediações a chave de uma moto com um abridor de lata, aliás, um abridor de garrafa, por favor, entrar em contato com a Paloma, porque ela está desesperada. Eu vou repetir o telefone: 994456167. Beleza, se Deus quiser, você vai achar, tá bom, Paloma? Bom, temos também aqui, bom dia, tudo bem? Posso passar por volta das 13 horas para retirar os ingressos? Pode sim, tá? Isso aí. Não, 14 horas é melhor, tá bom? Um forte abraço para você. Eu não sei quem é, não deixou o nome, mas tá valendo. Esse é Manhã Colonial, que rola até o meio-dia pra você. Mais uma participação aqui da nossa amiga Sandra Rosley. Bom dia, última quinta-feira do mês. Verdade, hein, Sandra? Um abraço pra você, querida. Agora tem ele, o Alaô. Alaô, bom dia pra você, meu querido.
2: Alaô, banda. Bom dia, tudo colonial, todos ouvintes. Ô, Wanda, hoje já pode começar, viu? Tudo de bom.
1: Pré-sexta-feira,
2: abraço,
1: né?
2: Abraço pro pessoal lá no Maestro, lá em Bituri, lá, tá tomando uma já. A Tuca tá por lá também. A Sueli lá na Chácara dos Cordeiros.
1: Certo.
2: A Fabiano e o Cavueiro. Evércia Maria José lá em Respira. A Ruth no Padilha, trouxe na rádio aí, mas ficou, Deus, e tudo de bom hoje, pode mesmo.
1: Que homem que é esse, hein? Valeu, Alô! Forte abraço pra você, meu querido!
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2: Colonial, 9:46.
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12: Muito bem, de volta agora com o Fernando e Fabiano e Panda. Não é só terminar. 9h51. Bom dia.

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0: conta da luz da Cemig sofre reajuste e fica mais cara a partir de hoje. A tarifa de energia elétrica para os clientes da Companhia Energética de Minas Gerais, a Cemig, ficará 6,50% em média mais cara. O reajuste anual foi aprovado pela Agência Nacional de Energia Elétrica, ANEEL, na noite da última terça-feira, dia 26, durante o 8º Circuito Deliberativo Público Ordinário de 2026. Segundo a reguladora, a tarifa para consumidores residenciais de baixa tensão vai sofrer um reajuste médio de 5,21%. Já o reajuste tarifário para os clientes de alta tensão em média será de 9,43%, resultando no efeito médio de 6,50% para o consumidor final. Os percentuais entram em vigor a partir de hoje, dia 28.
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4: Colonial, 10 em ponto.
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0: 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Bom dia! Participação aqui da Tamires. É, vocês poderiam tocar a música Cheiro de Culpado, do Júnior e César, por favor. É a Tamires. Beleza, Tamires. Tá registrado aqui, querida. Forte abraço pra você. Muito obrigado, tá? Tudo de bom. Temos também aqui bom dia com alegria. Manda um abraço pros meus filhos, Arthur e o Davi. E pro meu maridão, Paulo. Opa! Bom dia pra vocês. Bom dia com alegria, né? Pro Arthur, o Davi e o maridão Paulo. Maridão da Aline. Valeu, Aline. Forte abraço. Bom dia, sou o vigilante no pulo. Manda um abraço pra todos os vigilantes da mina. De fábrica. Aí a lista, ó. Cláudia, Silene, Josafá, Maiara, Gabriel, Alisson, Thiago, Monique, Selma, Marquele, Alessandra. Toca aí o Rapa Me Deixa. Estamos todos curtindo a Colonial 104.7. Valeu, Leonardo. E daqui a pouco eu volto com muito mais aqui no Manhã Colonial. Fica aí.
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0: Colonial, 10h13, bom dia.
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4: Você conhece Carta Branca? Já ouviu falar da RPPN Poço Fundo? Essas são algumas das áreas preservadas pela Vale em Itabirito e Congonhas, assim como a RPPN Casas Velhas em Belo Vale e o Mosaico Fazenda Santa Maria em Jeceaba. Ao todo, são 8 mil hectares de áreas verdes preservadas pela Vale nesses municípios, o que equivale a 8 mil campos de futebol oficiais, entre áreas de compensação ambiental e reservas naturais. Quem explica a importância desse trabalho é Jorge Faurene, gerente da Vale.
5: Quando falamos das áreas verdes preservadas pela Vale, estamos falando de espaços naturais protegidos, onde nascentes, córregos e a vegetação original são mantidos. Essas áreas ajudam a conservar a água, a evitar a erosão do solo e garantir abrigo para a fauna e a flora.
4: As áreas contribuem para a qualidade de vida das comunidades. Jorge ainda completa. Na prática, isso significa mais qualidade da água, equilíbrio ambiental e melhores condições para as comunidades ao redor. Preservar essas áreas é uma forma direta de cuidar do território e das pessoas que vivem nele. Ser essencial para a comunidade tem a ver com a Vale. Até a próxima!
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8: Muito bem, agora 10h17, de volta aqui, ó. Matheus e Cauã.
7: Agora tem. Matheus e Cauã. E Lauana Prado.

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0: Murilo Rufi. Saudade estranha aqui na Colonial, que chega aqui com mais participações. Bom dia, Colonial. Quero participar da promoção do ingresso pro circo. Aqui é a Nayara de Congonhas. Beijos, beijos. Beijos, beijos pra você também. Nayara tá concorrendo aqui, tá? Bom dia, meu amigo. Tudo bem com você? Tudo? É, mana, por favor, manda um alô pro meu sobrinho Sander Adriano. Ele está aniversariando hoje. E para o meu neto novamente, que aniversariou ontem, o João Lucas. Beijos no seu coração. No seu também, Maria das Dores, de Caetano Lopes. Parabéns aí pros dois, ó. Um aniversaria hoje, né? Que é o Sander Adriano. E o outro é o João Lucas, que fez aniversário ontem. Parabéns pra vocês e que Deus continue abençoando a vida de vocês com muita saúde, paz, tá? E tudo de bom. Isso aí. Bora lá com mais músicas aqui na Colonial. Aumente o volume. Ô, Leonardo, no pulo. Aumenta o volume, meu amigo.
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Pra você que tá ligado aqui na Colonial, de que tá valendo aqui hoje, né? Vários ingressos para o Big Star Circus. É isso aí. Ó, os ingressos são pra domingo, dia 31. Beleza? Até o meio-dia, tá valendo a sua participação, né? Você manda aí nome completo, bairro e cidade pra você concorrer. No final do horário, a gente faz o sorteio através da cumbuca eletrônica da Rádio Colonial. Beleza? Então tá bom. Daqui a pouco eu volto com muito mais. Lembrando que o circo, o Big Star Circus, está ao lado da rodoviária de Congonhas. Ok? Já volto com muito mais aqui no Manhã Colonial. Fique aí que daqui a pouco tem também, hein? As curtinhas da Colonial.

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2: Colonial, 10:29.
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9: A seleção brasileira já começou o caminho rumo ao hexacampeonato, a sexta estrela tão esperada. E nesta quarta-feira aconteceu o primeiro treinamento com os convocados para a Copa do Mundo. A atividade aconteceu na Granja Comari, centro de treinamento da seleção em Teresópolis, região serrana do Rio de Janeiro. As duas únicas ausências nessas atividades de quarta foram o zagueiro Danilo e o atacante Neymar. O jogador do Flamengo atuou toda a partida contra o Cusco na última terça-feira pela Libertadores no Maracanã. Por isso, ele ficou na parte interna e apenas fazendo um trabalho regenerativo.

0: Neymar se recupera de um edema na panturrilha direita, chegou a passar por algumas avaliações físicas, mas ainda vai acontecer um planejamento para que ele realize exames de imagem para aí sim ter uma avaliação mais detalhada sobre a lesão deste jogador. O Brasil ainda vai fazer mais alguns treinamentos na Granja Pomari antes do amistoso diante do Panamá, domingo às 18h30 no Maracanã. Para este jogo, o técnico Carlo Ancelotti já tem 3 desfalques certos. Os zagueiros Gabriel Magalhães e Marquinhos e também o atacante Gabriel Martinelli. Esses jogadores estarão envolvidos na final da Liga dos Campeões entre Arsenal e Paris Saint-Germain no sábado. Depois desse amistoso contra o Panamá, na segunda-feira o Brasil viaja para os Estados Unidos, onde vai se preparar para a Copa. Mas antes, teremos o amistoso diante do Egito no início de junho, antes da abertura da Copa do Mundo. Agência Rádio Web com informações da seleção brasileira, Daniela Esperon.
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0: Colonial, com a participação do Dilsinho. 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Já já tem muito mais pra você, se liga aí. Daqui a pouco tem mais uma edição do Momento Pet pra você. Fica aí.
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0: Colonial, 10h45.
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9: Olá, amiguinhos. Essa semana teremos em nossa cidade de Congonhas a campanha de vacinação contra a raiva. Campanha totalmente gratuita, mas precisamos ficar atentos, pois nem todos os animais podem receber essa vacina. A primeira condição é olhar o cartão do seu pet. Vários pets já estão vacinados com veterinários particulares e, mesmo assim, levam na campanha, por falta de conhecimento. Caso esteja na dúvida de como interpretar o cartão de vacina do seu pet, entre em contato com o veterinário de sua confiança e veja se o seu pet realmente tem necessidade de tomar a vacina. Outro ponto é o fator idade. Filhotes com menos de 4 meses não podem receber a vacina antirrábica. Se o pet está fazendo uso de algum medicamento, o veterinário que prescreveu a receita te falará se a vacina da campanha poderá ser aplicada ou não. Cadelas gestantes ou lactantes devem evitar ir na campanha de vacinação. Mesmo se seu pet não sai de casa, ele precisa ser vacinado anualmente. Não levar na campanha animais debilitados, doentes ou que estejam se recuperando de alguma cirurgia. Essa campanha é fundamental para proteger cães, gatos e seres humanos, pois a raiva é uma doença fatal e gravíssima. Estarei sempre às terças e quintas-feiras no Momento Pet, aqui na Colonial FM.
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0: Greias terá novo endereço a partir do dia 8 de junho. A Prefeitura de Congonhas informa que os atendimentos do CREAS, que é o Centro de Referência Especializado de Assistência Social, estarão temporariamente suspensos nos dias 1, 2 e 3 de junho, segunda a quarta-feira, em razão do processo de mudança da unidade para sua nova sede. Atualmente, o CREAS funciona na Avenida Presidente Getúlio Vargas, 69, no centro. A unidade será transferida para o novo endereço, a Rua José Pedro de Freitas, 132, no bairro Zé Arigó, em Congonhas. Em razão do feriado de Corpus Christi, no dia 4 de junho, e do ponto facultativo, no dia 5 de junho, os atendimentos serão retomados na segunda-feira, dia 8 de junho, já no novo endereço.
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0: Colonial, 10h57.
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20: Muito bem, 11:02, estamos de volta com mais músicas aqui na Colonial, do Manhã Colonial, né? Até logo mais ao meio-dia.
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20: E agora tem

0: 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Bora aqui com mais participações. Oi, bom dia, Colonial. Sou Andréia e gostaria de participar do sorteio do ingresso para o circo. Beleza, Andréia? Tá concorrendo aqui, tá bom? É Andréia Ribeiro. Temos também aqui a participação da Tainara Lohane. Tudo bem, ô Tainara? E você? Tainara Lohane, do bairro Praia. Tá sempre ligada aqui na Colonial. Bom dia abençoado pra você também. Tá concorrendo, tá bom? O Tainara Lohane. Mais um aqui, ó. É ele. É o Vlad. Vladimir, bom dia.
1: Bom dia, Colonial FM. Bom dia, Vander Mendes.
0: Tá bom?
1: Aqui é o Vladimir Gomes, o Vlad, da cidade linda de Entre Rios de Minas. Passando pra desejar um bom dia pra todos os

0: Dinizes, pra galera hiper mega mate legal lá da panificadora Saiola Diniz, onde eu trabalho, e em especial pra todos vocês que trabalham aí na Colonial FM 104,7, valeu, que eu amo de paixão, tô sempre ouvindo aqui em casa, lá na padaria, acompanhando aí a Colonial, toda a programação da Colonial aí, que eu amo de paixão. E peço também uma música e ofereço pra todos que estão ouvindo aí, pra todos os ouvintes aí, que estão acompanhando o Manhã Colonial, em especial pra você também, meu amigo Vander Mendes, valeu, um abraço, um bom dia do Vladimir Gomes, do Vlad.
1: Ah, é o grande Vlad de Entre Rios. É vampiro também, Vlad? Não, né? Um abraço pra você e pra todo mundo de Entre Rios. Realmente, essa cidade maravilhosa de Entre Rios de Minas. Forte abraço pra todo mundo de Entre Rios. Temos também aqui a participação de quem? Oi, bom dia, Colonial. Aqui é a Luciene, do Sassafrás, em Lobo Leite. Quero participar do sorteio. Bom dia, bom trabalho. Fique com Deus. Valeu, Colonial. Abraços a todos aí da rádio. E quero participar do sorteio do ingresso. Beleza, Luciene, tá concorrendo aqui. Forte abraço pra você, tá bom? Bom dia, gostaria de participar do sorteio dos ingressos. É a Gislene, tá concorrendo, Gislene. A Sabrina de Congonhas, também tá aqui, ó. Quero concorrer ao par de ingressos para o circo. Preciso de 4. Arruma aí pra mim. Leva meus 3, tá certo. Valeu, tá concorrendo aqui, tá bom? Sabrina de Congonhas, forte abraço pra você. Bora aqui com mais uma participação. Vamos lá. Bom dia, gostaria de ouvir a música da Mayara Rodrigues. Viajei no seu beijo. É o Aguinaldo Délcio. Valeu, Aguinaldo. É o nome da música, viu, gente? Pelo amor de Deus aí. Valeu aí, o Aguinaldo Délcio, participando conosco aqui. Mais uma aqui. Participação. Olá, bom dia. Tá tendo promoção do circo? Tá, tá sim, Ana. Se liga aí, Ana. Sintonize aí, Ana. Vamos lá então com mais música aqui no Manhã Colonial.
2: Agora tem Danilo e Davi. Não mexe nas minhas gavetas. Na Colonial.
3: Que

hoje nas minhas gavetas, aqui na programação do Manhã Colonial. De volta já já, com mais participações, através do 319-8969-1400. Valendo aqui, vários ingressos para o Big Star Circus. Está ao lado da rodoviária de Congonhas. Os ingressos de hoje são para o sorteio, né? Dos ingressos de hoje estão aqui para o dia 31, portanto, domingo, beleza? Tem algum compromisso domingo? Tem não? Pois é, então marque na agenda aí. Big Star Circus, até o meio-dia, tá valendo a sua participação.

0: 31 9 8 9 6 9 400. 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
0: Colonial, 11:17.
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Péricles e Ana Castela na Colonial. Simplesmente acontece. Bora aqui com mais participações no Manhã Colonial. Bom dia!

Fundo de Entre Rios. Muito obrigado pela companhia de vocês aí, de Entre Rios e Minas. Bom dia, Wander. Estou na escuta. Tá na Colonial? Está bom demais da conta. Toquem um modão. É Miriane Rosário, de Conselheiro Lafayette. Fala, Miriane. Bom dia. Excelente quinta-feira para você, mais conhecida como pré-sexta-feira, né? O José Roberto, de Senhora dos Remédios, também está aqui com a gente. Bom dia para você, José Roberto. Forte abraço para todo mundo de Senhora dos Remédios. Temos também aqui, ó, bom dia. Aqui é Isabel, do Centro de Congonhas, e gostaria de participar do sorteio dos ingressos pro circo. Beleza, Isa. Tá concorrendo aqui, tá? Boa sorte para você. Bom dia, Colonial. Eu quero participar do sorteio pro circo. Eu me chamo Aline e moro no Complementação Cristo Rei. É isso? Um abraço para você, Aline. Tá concorrendo aqui. Boa sorte, tá? Bom dia, meu amigo Wander. Que você tenha um excelente

0: Tira, ok? Valeu, amigão! E daqui a pouco volto com muito mais músicas e, é claro, a sua participação aqui no Manhã Colonial.
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3: Colonial, 11:31.
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4: Agora 11:35, de volta com o Júnior Marques na Colonial. Ilusão de amor. Bom dia pra você.

0: 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Chegando aqui mais participações no Manhã Colonial. Ô Sebastião, bom dia pra você também, excelente quinta-feira. A Tatiane Dias também conosco aqui, Tati, bom dia.
1: Bom dia, Wander, tudo bem?
0: Aqui tudo?
1: É Tatiane Mais de Iaceaba. Eu gostaria de concorrer o ingresso para ir no circo, para levar os meus filhos, o Ítalo e a Loá.
0: Ah, bacana.
1: E gostaria que você mandasse uma música para minha curtição do Zé Felipe. Desde já te agradeço. Muito obrigado.
0: Valeu por nada, Tatiane. Muito obrigado pela sua participação. Temos também aqui, ó, bom dia. Manda um alô pra galera do Posto ZN e do Lava Jato Vitória em Lafayette. É o Wesley Santana conosco também aqui. Bom dia pra você, Wesley.
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0: Feels Like I Am Falling in Love na programação do Manhã Colonial, que volta já já com mais músicas pra você. 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
0: Colonial, agora 15 para o meio-dia.
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13: Volkswagen e Audi numa mesma linha de montagem? Sim, lá em São José dos Pinhais, no Paraná, por exemplo, tem uma fábrica inaugurada em 1999 que produzia o Volkswagen Golf e o Audi A3. Mas depois a Audi desistiu do projeto e ficou só Volkswagen produzindo lá no Paraná. Mais recentemente, a Audi mudou de ideia e voltou a produzir lá o Q3, que acaba de receber uma nova geração e virá para o Brasil importado da Hungria por R$390 mil, motor 2 litros turbo, que foi de 231 para 258 cavalos, câmbio S-Tronic de 7 marchas e tração nas 4 rodas. Mas o Q3 será montado no sistema SKD na fábrica do Paraná.
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estranho de novo. E vamos aqui com as últimas participações de hoje. Ah, mandar um abraço aqui pra quem? Pra Camila de Ouro Branco, tá ligado em 104. Bom dia pra você, Camila. Temos também a Ana Paula, do bairro Jardim Profeta, aqui em Congonhas. E tá a fim de curtir uma música bacana, hein, Ana Paula? Que é isso, hein? Nossa mãe, tá inspirada hoje, menina. Bom, a gente encerra aqui o horário de hoje, né, do Manhã Colonial, com esta música, então. Especial pra você, Ana Paula, do Jardim Profeta, em Congonhas, né? Vamos lá pro ano de 1986. Apertem os cintos. Nossa mãe, a gente fica até arrepiado, né? Cara, e essa música, assim, ela tem uma letra muito bacana. A letra dela é sensacional. Depois vocês conferem aí, tá bom? Vamos de Gênesis, Invisible Touch.

0: Collins, ainda era vocalista, né? Do Genesis. Invisible Touch. Encerrando mais uma edição do Manhã Colonial, no oferecimento de Freitas, Odonto Arte, Boticário e Cartão de Todos. Resultado de promoção aqui, ó.
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0: Muito bem, quem tá faturando pares de entradas para domingo, dia 31, no Big Star Circus, ao lado da rodoviária de Congonhas. Atenção, saindo aqui para Nayara Santos, no final de telefone 74. Ô Nayara, parabéns! Também mais um par de ingressos saindo aqui agora para quem? Para Isabel Silva, do final de telefone 65. Parabéns então para Nayara e para Isabel. Vocês podem passar aqui nos estúdios da Rádio Colonial em Congonhas, na Avenida JK 631. Beleza? Parabéns para vocês. E eu volto amanhã, a partir das 8 horas, com mais uma edição do Manhã Colonial, no oferecimento de Freitas, Odonto Arte, o Boticário e Cartão de Todos. Vem aí, Mário Augusto Matos, com as mais pedidas.com. Fiquem todos com Deus e Nossa Senhora, e até amanhã.
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0: Fui! Bom trabalho, Mário!
3: Valeu!
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3: Na Colonial, 11:59.
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0: E aí, galera, tudo bem? Tudo ótimo? Por aqui é o Marinho, chegando com tudo nas melhores da Colonial FM até 2 horas da tarde na sua quinta-feira, hoje dia 28 de maio de 2026. Sejam todos muito bem-vindos.
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0: Tá no ar as melhores da programação Colonial FM pra você. Sim, ainda pode participar pelo 98969-1400 e fazer acontecer no ar asmaispedidas.com. 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Pra começar, Natanzinho Lima, me apaixonei nessa morena.

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0: Legal, 36 anos, Bia Prazo Imperfeita. E a gente tá com tudo, hein? Na programação 104.7, com as melhores até 2 da tarde. Vem curtir comigo?
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0: Colonial, meio-dia e 17.
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0: Colonial, voltando com Diego e Victor Hugo. Beijei a cura, aumenta pra curtir.
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0: Colonial, 36 anos, Fernando e Fabiano junto com o Panda. Não é só terminar, ainda Bad Dreams do Ted Swims. Depois do break tem muito mais. Você continua ouvindo, curtindo as melhores com a gente no oferecimento do NOC, Núcleo Odontológico Congonhas, odontologia completa. 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
0: Na Colô, 12:32.
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0: Colonial FM, uma ótima, excelente tarde para todo mundo de quinta-feira com o Leonardo. Amanhã.

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0: Colonial, 36 anos construindo histórias com você, Gustavo Mioto, e o pedido de socorro ainda vagabundo, Gustavo Lima junto com Luiz Fons. Você vem comigo, vem aumentando, curtindo as melhores aqui até 2 da tarde, asmaispedidas.com, eu volto rapidão.
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0: Colonial, 11 para 1.
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8: Colonial, Fernando e Sorocaba com Hugo e Guilherme, Teus Segredos. Agora.
9: Chega pra cá, Hugo e Guilherme, Teus Segredos!

0: Colonial, ignora, é o som do Felipe e Rodrigo pra fechar a primeira hora do nosso encontro. Na 104.7 ainda teve Péricles e Ana Castela. 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
0: Dia livre de impostos promete descontos em todo o país. Consumidores de todo o Brasil. Diversas cidades brasileiras aí poderão comprar produtos e serviços com preços reduzidos hoje, quinta-feira, durante a 20ª edição do Dia Livre de Impostos. A ação nacional permite que lojas participantes vendam itens sem repassar ao consumidor os valores referentes a tributos federais, estaduais e municipais, o que gera descontos expressivos em diferentes segmentos do comércio. Promovida pela Confederação Nacional de Dirigentes Lojistas, a campanha busca chamar a atenção para o peso da carga tributária no cotidiano da população. A iniciativa reúne estabelecimentos de rua, shoppings, postos de combustíveis, bares, restaurantes e prestadores de serviços em mais de 1000 municípios brasileiros. Segundo os organizadores, milhões de consumidores devem ser alcançados pela ação ao longo do dia. Cada empresa participante calcula o desconto conforme os impostos que normalmente incidem sobre os produtos ou serviços comercializados. Em alguns casos, a redução de preços pode ultrapassar dezenas de pontos percentuais, principalmente em setores com maior tributação. Para o presidente da entidade, José César da Costa, o Dia Livre de Impostos também cumpre um papel de conscientização ao expor o consumidor quanto dos valores pagos diariamente corresponde aos tributos embutidos nas mercadorias. 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
0: Colonial, agora 1:05.
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7: Você conhece Carta Branca? Já ouviu falar da RPPN Poço Fundo? Essas são algumas das áreas preservadas pela Vale em Itabirito e Congonhas, assim como a RPPN Casas Velhas em Belo Vale e o Mosaico Fazenda Santa Maria em Jeceaba. Ao todo, são 8 mil hectares de áreas verdes preservadas pela Vale nesses municípios, o que equivale a 8 mil campos de futebol oficiais, entre áreas de compensação ambiental e reservas naturais. Quem explica a importância desse trabalho é Jorge Faurene, gerente da Vale.
8: Quando falamos das áreas verdes preservadas pela Vale, estamos falando de espaços naturais protegidos, onde nascentes, córregos e a vegetação original são mantidos. Essas áreas ajudam a conservar a água, a evitar a erosão do solo e garantir abrigo para a fauna e a flora.
7: As áreas contribuem para a qualidade de vida das comunidades. 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Preservar essas áreas é uma forma direta de cuidar do território e das pessoas que vivem nele. Ser essencial para a comunidade tem a ver com a Vale. Até a próxima!
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1: 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Não mexe nas minhas gavetas.
19: Agora tem Danilo e Davi. 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

0: Colonial, Quem Sente Saudade Sou Eu, com Maiara e Maraíza, ainda Ed, Brito e Samuel. E o Romance Rosa, 28 de maio de 2026. Sejam todos bem-vindos às mais pedidas. Daqui a pouquinho, depois do nosso intervalo, tem mais música.
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10: É você comigo, ligado, plugado em 104.7, pra curtir Zé Neto e Cristiano. Cadeira cativa.
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0: Legal, e o som do David Guetta com Gone, Gone, Gone. Na programação 104.7 da TV Léo Foguete, beijo, beija flor. Nas melhores, as mais pedidas.com por aqui, até daqui a pouquinho, 2 da tarde, que começa o Geleia Geral. 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
2: Colonial 1:32. 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
4: Na Colonial FM tem a música nova de Fred e Fabrício que tá bombando. Te amar é meu talento? Vai!

0: Colonial Estranho de Novo com Felipe Araújo, ainda tá na mente. Risco, aquele pagodinho esperto na sua quinta-feira, dia já já depois do intervalo. Caraca, passou rápido, é a última sequência. Num piscar de olhos, o trem acabou aqui. Depois do intervalo tem mais música, vem comigo.
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2: Colonial, 14 para as duas.
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1: Colonial, voltando com BTS Swim na programação 104.7.

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0: deu tudo certo.
1: Colonial, e a larica de você com Gloria Groove pra fechar com tudo. A nossa quinta-feira acabou o encontro, né? Das melhores, asmaispedidas.com. 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
1: Já já, depois do intervalo, tem Geleia Geral aqui na Colonial FM com Mel e Tony, animando a sua quinta-feira. Beijo grande pra todo mundo, eu tô de volta amanhã no Sextou, mais top do seu rádio ao meio-dia. Paz e luz, eu fui.
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4: 2:02 na Colonial FM. 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
15: Olá, muito boa tarde pra você. Eu sou o Tony Veloso.
16: Eu sou a Mel. A partir de agora, a gente agita a sua quinta-feira com muita coisa boa por aqui.
15: Bora pra cima!

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2: Uhul. Bora pra cima, boa tarde! Boa tarde pra você, quinta-feira, 28 de maio de 2026. Tá na hora de mais um Geleia Geral.
3: E aí, a gente vai fazer essa tarde ficar mais linda ainda com muita coisa que a gente tá trazendo por aqui. Tem muito babado pra contar, tem o tema do dia. Tudo bem, Tony? Esqueci de...
2: Tudo jóia, né? Tudo bem, boa tarde.
3: Falando,
2: boa,
3: né?
2: Tarde. Boa tarde. Boa tarde pra você.
3: Boa tarde.
2: Boa tarde pra mim também. Boa tarde. Então, vamos nessa. Pois é. Olha, trânsito pesado aí entre Ouro Branco e Congonhas, né? Ali na região de Globo Leite, uhum. Obras na pista,
3: obras.
2: Dificultando um pouquinho. É, bastante tráfego ali naquela. Vai com cuidado, tranquilo, né? Bastante tráfego por ali. 040 também já tá bem recheadinha. Uma quinta-feira bem movimentada. Dentro das cidades também, muito trânsito. O povo tá indo
3: resolveu
2: pra lá,
3: sair
2: pra
3: de
2: cá.
3: Casa
2: resolveu,
3: hoje.
2: É, todo mundo, viu?
3: Todo mundo, hein?
2: Alguns pontos tá fazendo um friozinho, outros pontos fazendo sol, calor.
3: Menino de Deus, tava mais fresquinho, mais cedo, aqui, aí começou a
2: Congonhas
3: mesmo, né?
2: Já tá um solzinho.
3: Já tá um solzinho bacana.
2: Destilante. Bom, por aqui vamos aos destaques de hoje.
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2: 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Bora lá!
3: Olha, o Henrique da dupla de Juliano puxa o cabelo da esposa e é detonado aí na web.
2: Ela foi aquela puxada básica, assim. Né?
3: Eu gostaria de uma puxada de cabelo dele.
2: Ele vai falar sobre... Vou dar spoiler, não. A gente vai falar daqui a pouco.
3: Daqui a pouquinho. Neymar deixa clínica médica abatido e aumenta tensão sobre permanência na Copa.
2: Ah, já foi bichado pra lá, tá normal, né? Bom que fica no banco, só ali batendo um pandeiro e animando a galera.
3: Leva o andador.
2: Vai ser o Vampeta de 2026.
3: Zé Felipe inicia mudança de mansão de 27 milhões para novo imóvel luxuoso.
2: Nossa, deve dar um trabalho, hein? Quantidade de móvel, coisa e tal. É. Se bem que não vai fazer nada, né? Vai só observar.
3: Só ficar olhando. Prefeitura reage após show de Natan ser barrado pela justiça.
2: Opa, o que será que tá pegando?
3: E ainda tem a notícia de hoje. Caixa paga Bolsa Família beneficiários com NIS de final 9.
2: Muito bem. Ah, e agora tá na hora. Nosso tema do dia, sempre agitando com você na sua tarde.
3: Antes de falar o tema, vamos falar que tá valendo prêmios, né? Tem pares de convites pro domingo, dia 31, do Big Star Circus. O circo do Patati Patatá.
2: Ô, Patati, cadê você? Coisa e tal.
3: Pois é, qual dessas atitudes mais irrita no WhatsApp, hein? Visualizar e não responder. Áudio de 5 minutos. Depois te conto ou responder só com emoji?
2: Nossa.
3: Acho que o que mais me irrita é visualizar e não responder e também depois te conto. Esse depois te conto é complicado.
2: É,
3: gente, eu fico numa curiosidade. Eu sou muito curiosa.
2: Ó,
3: eu tenho
2: um problema que eu faço tudo isso aí. Eu visualizo e não respondo às vezes.
3: Depende. É, esse Tony é complicado. É,
2: o áudio de 5 minutos. Tem hora que eu empolgo, mando áudio pros outros também de 5 minutos.
3: Mas então você tá incluído aí.
2: Quando eu recebo, eu não escuto 5 minutos, eu vou passando,
3: aí,
2: eu vou pulando.
3: Aí, quando é você, não.
2: Eu coloco no 2x e vou passando, escuto o início, o meio e o final. O depois te conto também faço muito, cansei de fazer isso, e o responder com emoji é o que eu mais faço. É carinha pra lá, carinha pra cá.
3: Eu pessoal... também respondo muito com emoji.
2: É, eu não sei porquê, é mais forte que mim, né? Que eu, e... Pois é, deu pra entender. Bom.
3: Pois
2: e você?
3: É, a gente quer saber de você o que mais te irrita aí no WhatsApp, hein?
2: Hoje tá fácil a enquete, hein?
3: Tá facinho.
2: Não tá nem picante.
3: É pra liberar esses pares de convites aí, facinho pra você curtir o circo.
2: Então vem pro Zap, 989-69-1400.
3: A gente começa com essa música top, hein?
5: A

0: 11 a mais com Bruno Diegues aqui na Colonial FM. A gente já começou bem essa quinta-feira, que sequência top, hein? E a gente continua também com o nosso tema, a nossa enquete. Qual dessas atitudes mais irrita no WhatsApp, hein? Visualize e não responde. Áudio de 5 minutos, depois te conto ou responder só com emoji. Participa 989-69-1400 e pode faturar prêmios nessa tarde maravilhosa. Fica aí.
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4: Colonial 12:21.
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1: E a gente tá falando sobre o WhatsApp hoje. O que mais te irrita no WhatsApp, hein? A Tamires diz que detesta visualizar e não a responder, viu? E tá pedindo uma música e Cheiro de Culpado. Beleza, Tamires. Boa tarde pra Ana Márcia de Lafayette. Também não gosto, mas visualizar e não responder é osso, viu? E ele que tava meio sumido, ele que é atleticano, apareceu até que enfim por aqui, Pedro Rubens.
2: Boa tarde, Miel. Pedro Rubens, de Congonhas. Me irrita mais é a pessoa visualizar e não responder. Isso me irrita, numa, nossa mãe do céu. Me irrita demais.
1: Já ficou irritado só de falar.
0: Deu pra perceber, né?
2: Puta merda. Nada. Tudo bom com vocês aí? Um abraço pra todos aí. Um abraço pra nação atleticana que está feliz hoje. Ah, graças a Deus, o Galo tá na outra fase.
0: Muito bom.
2: Vamos reventar e vamos ser campeão esse ano, hein?
0: Aê! Tá confiante, hein? Tá confiante.
1: Tá confiante o Pedro Rubens. Miriane Rosário, tudo bem?
3: Oi, Mel. Oi, Tony. Oi. Boa tarde. Quintou, galera. Quintou. Nessa pré-sexta-feira. Bora agitar essa tarde. Quero mandar um alô pra minha irmã Vânia e pro filho dela, o meu sobrinho Lucas Gabriel, que mora em Santana dos Montes. Da enquete, o que mais me irrita no WhatsApp é o tal do depois te conto. Já que vai contar, conte logo de uma vez.
0: Conta pra lá, né?
3: É a Miriane Rosário, de Conselheiro Lafayette. É. Beijos!
1: Beijos! Daqui a pouquinho mais participações aqui. A galera já tá chegando com tudo, hein?
0: Sabe esse lance do depois te conto? Ah. O pior de tudo é o depois te conto, você fica esperando, quando a pessoa vai contar, não é nada que aproveita, né?
1: Aí você fala assim, era isso?
0: Era isso mesmo?
1: Não é possível.
0: Tem base negócio desse, não.
1: Pois bom. É, você fica naquela expectativa total e depois não é nada, nada com nada.
0: Bora de música.
1: Lala Yang.

E música, hein? Demais! Fechando aqui a sequência pra você do nosso Geleia Geral, super especial desta quinta-feira. É a nossa pré-sexta, 2 horas e 38 minutos. Continue participando com a gente. Nosso tema do dia, a gente fala sobre o estresse do zap. É, fácil de participar, hein? Qual dessas atitudes mais te irrita no WhatsApp? Quem visualiza e não responde? Áudio de 5 minutos? O famoso depois te conto? É, e você fica ali na curiosidade? Ou responder só com tal do emoji? Conta pra gente o que mais te irrita no Zap Zap. Tá valendo pares de convites para o domingo, né? Domingo Circo. É o Big Star Circus com Patati e Patatá, que rola em Congonhas nesse final de semana. O ingresso é para o domingo, ok? Vai participando com a gente aí até às 5, tem Geleia Geral no seu Radiex por aqui.

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4: Colonial, 20 para as 3.
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8: A seleção brasileira já começou um caminho rumo ao hexacampeonato, a sexta estrela tão esperada. E nesta quarta-feira aconteceu o primeiro treinamento com os convocados para a Copa do Mundo. A atividade aconteceu na Granja Comari, centro de treinamento da seleção em Teresópolis, região serrana do Rio de Janeiro. As duas únicas ausências nessas atividades de quarta foram o zagueiro Danilo e o atacante Neymar. O jogador do Flamengo atuou toda a partida contra o Cusco na última terça-feira pela Libertadores no Maracanã. Por isso, ele ficou na parte interna e apenas fazendo um trabalho

0: Degenerativo. Já Neymar se recupera de um edema na panturrilha direita, chegou a passar por algumas avaliações físicas, mas ainda vai acontecer um planejamento para que ele realize exames de imagem para aí sim ter uma avaliação mais detalhada sobre a lesão deste jogador. O Brasil ainda vai fazer mais alguns treinamentos na Granja Pomari antes do amistoso diante do Panamá, domingo às 18h30 no Maracanã. Para este jogo, o técnico Carlo Ancelotti já tem 3 desfalques certos. Os zagueiros Gabriel Magalhães e Marquinhos e também o atacante Gabriel Martinelli. Esses jogadores estarão envolvidos na final da Liga dos Campeões entre Arsenal e Paris Saint-Germain no sábado. Depois desse amistoso contra o Panamá, na segunda-feira o Brasil viaja para os Estados Unidos, onde vai se preparar para a Copa. Mas antes, teremos o amistoso diante do Egito no início de junho, antes da abertura da Copa do Mundo. Agência Rádio Web com informações da seleção brasileira, Daniela Esperon.
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6: 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Tem mais participações.
7: Tem sim, a Luana de Congonhas. Ela diz que o que mais irrita no WhatsApp é a pessoa demorar para responder. E também aquela pessoa que fica removendo a foto de perfil. Haja paciência.
6: Ah, é quando remove a foto de perfil, porque tá devendo, né? Alguma coisa tem aí de errado aí, hein?
7: Oi, Sandra Ferreira, tudo bem?
8: Boa tarde, aqui é Ferreira de Lafayette. Então, a enquete certa seria o que menos te irrita no WhatsApp. Porque eu vou te falar um trem, tá? Esses negócios aí de visualizar e não responder, mandar o áudio de não sei quantos minutos. Mas assim, irrita bem, né? Mas o que mais me irrita é quando eu escrevo alguma coisa, mando alguma coisa e a pessoa só coloca um joinha. Como se estivesse ligando o foda-se. Eu fico a pé da vida. Porque aí depois de 2 dias, a pessoa vem e pergunta justamente aquilo que eu havia falado 2 dias antes. E que eu vi que era ligando foda-se mesmo, né? Porque nem eu. Então, o que mais me irrita são os emojis.
7: Os emojis.
8: Esse, principalmente,
6: eu tenho mania.
8: Joinha, tá?
6: Eu tenho mania de mandar emoji pra todo mundo. Eu não sabia que irritava tanto.
7: O joinha assim, irrita demais.
6: É, o joinha eu não mando, não. O joinha, realmente, eu também fico irritado com o joinha. Não sei
7: porquê. Nossa.
6: Alguma coisa nesse joinha não me agrada.
7: Não agrada, né? Pois é, a gente quer saber de você aí o que mais te irrita no WhatsApp.

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2: Colonial, um minutinho pras três.
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0: preservadas pela Vale em Itabirito e Congonhas, assim como a RPPN Casas Velhas em Belo Vale e o Mosaico Fazenda Santa Maria em Jeceaba. Ao todo, são 8 mil hectares de áreas verdes preservadas pela Vale nesses municípios, o que equivale a 8 mil campos de futebol oficiais, entre áreas de compensação ambiental e reservas naturais. Quem explica a importância desse trabalho é Jorge Faurene, gerente da Vale.
1: Quando falamos das áreas verdes preservadas pela Vale, estamos falando de espaços naturais protegidos, onde nascentes, córregos e a vegetação original são mantidos. Essas áreas ajudam a conservar a água, a evitar a erosão do solo e garantir abrigo para a fauna e a flora.
0: As áreas contribuem para a qualidade de vida das comunidades. Jorge ainda completa: na prática, isso significa mais qualidade da água, equilíbrio ambiental e melhores condições para as comunidades ao redor. Preservar essas áreas é uma forma direta de cuidar do território e das pessoas que vivem nele. Ser essencial para a comunidade tem a ver com a Vale. Até a próxima!
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3: A mais completa, que tem as melhores músicas, tem notícia, tem informação dos famosos, tem prêmios pra você também. Valendo hoje pares de convites pro domingo, no dia 31, Big Star Circus. Responder nossa enquete, é claro, né? Pra você faturar. Qual dessas atitudes mais irrita no WhatsApp, hein? Visualizar e não responder. Áudio de 5 minutos, depois te conto. Responder só com emoji. E daqui a pouquinho a gente fofoca aqui, mas antes, deixa eu falar pra você das lojas especializadas Colchões Ortocrim. 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

Maria Frazo, imperfeita. E ninguém é perfeito, né? Vamos falar agora do Henrique, da dupla com Juliano. Ele puxou o cabelo da esposa, gente. Ele virou alvo de críticas após aparecer em um vídeo puxando o cabelo da esposa Amanda Vasconcelos durante uma festa. Nas imagens, o casal estava curtindo o evento quando Henrique fez o gesto, considerado por muitos internautas como desrespeitoso e constrangedor. Amanda aparece depois ajeitando o cabelo e dando uma risada sem graça. O vídeo viralizou nas redes sociais e gerou uma onda de comentários negativos, com usuários chamando a atitude do cantor de babaca, escrota e desnecessária. Gente, algumas pessoas também disseram que a Amanda aparentou desconforto

novidade aí, mas não é isso tudo não, viu? Agora vamos falar do Neymar, né, gente? Ele deixou uma clínica em Teresópolis aparentando abatimento após realizar exames na panturrilha direita, aumentando a preocupação sobre sua condição física para a Copa do Mundo de 2026. O atacante ficou fora do primeiro treino da seleção brasileira e passou por uma ressonância magnética para avaliar a lesão. Ele foi visto mancando e aguardando o resultado dos exames com expressão preocupada. Depois, o médico da CBF confirmou que Neymar sofreu uma lesão grau 2 na panturrilha direita, com previsão de recuperação entre 2 e 3 semanas. Isso colocou em dúvida aí sua participação nos primeiros jogos da Copa, né? Será que ele não vai jogar? Tô achando que não. Apesar da apreensão, a CBF decidiu manter Neymar na lista da seleção por enquanto, apostando em recuperação intensiva antes da fase de grupos. É, Neymar, melhora aí rápido, a gente precisa de você, né? Daqui a pouquinho, a gente volta trazendo muito mais no oferecimento.

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2: Colonial 3:17. Boa tarde.
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0: Opa, aqui com Bruno Mars.
1: Igualzinho.
0: Gostei. Muito bem. Vou deixar meu cabelo crescer, que vai ficar igual. Mas mentira, eu tenho uma carequinha aqui que não vai dar, não. Não vai parecer muito.
1: Tem que dançar igual ele também, viu?
0: Mas a meu favor está a altura. Ele tá. Ele é um tampinha. Quem mais eu conheço que é tampinha? Ah, não vou falar, não. A pessoa fica com raiva de a gente chamar ela de tampinha. Bom, mas. Deixa eu ver aqui, ó, vamos pro intervalo, daqui a pouquinho a gente volta, trazendo mais participações e a turma tá respondendo aí, né? Qual dessas atitudes te irrita mais aí no WhatsApp? Visualizar e não responder, áudio de 5 minutos, depois eu te conto, ou responder só com tal dos emojis.
1: Ou colocar
0: nada,
1: o joinha, né?
0: Ou então top, né? Quando a pessoa escreve top também, se escreve um montão de coisa, a pessoa, top. Isso também irrita pra caramba. Nosso Deus.
1: Você escreve aquele textão. É. Achando que tá nossa.
0: Aí vem top. Tá. Tudo certo.
1: Aí também é ruim.
0: Até pra falar top, eu já sabia que tava top. Tava pra escrever top, né? Bom, mas tá bom. Bora pro intervalo. Já voltamos com você aqui na Colômbia.

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1: Colonial 3:30.
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3: 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Bora lá com a
4: qual
3: turma.
4: Qual dessas atitudes mais te irrita no WhatsApp, hein? Ai, a Juliana de Lafayette. Ela disse que você manda aquele textão e recebe um joinha. Dá uma tristeza.
3: Muito triste.
4: Ana Paula. Boa tarde, Mel e Tony. O que me irrita é a pessoa visualizar e não me responder.
3: Acontece demais.
4: Sandra de Lafayette, ela tava meio
3: sumida. Ainda mais quando a pessoa tá te devendo, né? Quando a pessoa tá te devendo e acontece isso. Eu mando pra uns aqui de vez em quando, eu vou lá com você. A gente fica bravo.
4: A Sandra de Lafayette, que tava sumida, voltou.
5: Boa tarde, Mel. Boa tarde, Tony. Que é a Sandra Xavier de Lafayette.
3: Boa tarde.
5: Oh, o que deixa a gente lascado, morre de raiva. É que a pessoa se vê tão online e não te responde, sabe? Ou dá vontade de mandar ele pra aquele lugar.
4: Opa! Oi, Emerson!
6: Boa tarde, Mel. Boa tarde, Tony.
4: Boa tarde.
6: Da Rádio Colonial, aqui quem fala é Emerson Dutra, da cidade de Jesus Mino, da empresa Vai Volta, BH Encomenda. Então, meu, tema hoje é top. Tony, que mais me irrita é você mandar mensagem, dar dois risquinhos, você sabe que a pessoa viu e a pessoa finge que não viu.
3: Não.
6: O cara colocou aquele risquinho invisível. Entendeu? A gente sabe que a pessoa viu, porque todo mundo mexe o telefone, não adianta a pessoa esconder.
3: Você sabe. Você sabe que ele viu.
4: É, igual vidente.
7: Agora é meu talento, meu.
4: Fred Fabrício.

0: muito mais que música. Por aqui, Gone, Gone, Gone, David Guetta fechando a sequência na 104.7.
1: Eu sempre gosto quando você desanuncia essa música.
0: O quê? Gone, Gone, Gone?
1: Gone, Gone, Gone.
0: Vai estar tocando um sino, né? Gone, Gone, Gone, Gone. Essa igreja no interior. Gone, Gone, Gone, Gone.
1: Ô, menino, hoje você tá bobo demais.
0: Chamando pra missa.
1: Ai, ai.
0: Tirando hoje todo dia. Faltam 16 pras 16.
1: É, o tempo tá voando e você ainda não participou aqui? Não acredito, né? Você vai perder aí de faturar pares de convites pro Big Star Circus no domingão, dia 31? Vai tá bom demais, hein? Qual dessas atitudes mais te irrita no WhatsApp? Depois te conto. Áudio de 5 minutos, visualizar e não responder, e tem outras também, você pode dizer aí, né?
0: É, conta aí, bastante. O que mais te estressa no Zap Zap, hein? É a tia do Zap que te manda 50 vídeos por dia? Dos 50, 30 tem rosas.
1: Nossa senhora!
0: O que a tia do Zap gosta de uma rosa, hein?
1: Não sei, viu? Não sei.
0: Eu acho que o sonho da tia do Zap é abrir uma floricultura, hein? Não tem base. Bom, agora... intervalo e já voltamos com mais
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14: EAC reúne jovens e transforma famílias em Lafayette. Mais de 100 adolescentes participaram no último final de semana do 11º EAC, Encontro de Adolescentes com Cristo, da Matriz de Nossa Senhora da Conceição, em Conselheiro Lafayette. Com o tema Vinde e Vede, o encontro promoveu momentos de oração, música, testemunhos, dinâmicas e partilha, em uma programação voltada ao fortalecimento da fé e da convivência entre os jovens. A iniciativa reuniu voluntários, famílias e integrantes da comunidade católica em uma experiência marcada pela emoção, acolhimento e reflexão sobre valores cristãos. Para as curtinhas da Colonial, repórter Vander Mendes.
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4: Lá na Colonial tá bom demais. 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
4: Uma meia horinha. 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
5: 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Aliás, pra Cida e pro Marcos lá da Otocrim, viu?
4: Sempre ligados aí com a gente. Agora, faltando 8 minutos para as 4, a gente continua com essa música que veio premiar o Zezé, né? Abençoar o Zezé depois de, né, nessa carreira solo, na minha opinião, a melhor música dele.
5: Também acho.
4: Nessa versão solo.
5: Também acho.
4: Irmão da Lua, Amigo das Estrelas.

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1: Já, já, a gente volta pra fofocar aqui dos famosos na Colonial FM. Então fica aí.
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2: Você conhece Carta Branca? Já ouviu falar da RPPN Poço Fundo? Essas são algumas das áreas preservadas pela Vale em Itabirito e Congonhas, assim como a RPPN Casas Velhas em Belo Vale e o Mosaico Fazenda Santa Maria em Jeceaba. Ao todo, são 8 mil hectares de áreas verdes preservadas pela Vale nesses municípios, o que equivale a 8 mil campos de futebol oficiais, entre áreas de compensação ambiental e reservas naturais. Quem explica a importância desse trabalho é Jorge Faurene, gerente da Vale.
3: Quando falamos das áreas verdes preservadas pela Vale, estamos falando de espaços naturais protegidos, onde nascentes, córregos e a vegetação original são mantidos. Essas áreas ajudam a conservar a água, a evitar a erosão do solo e garantir abrigo para a fauna e a flora.
2: As áreas contribuem para a qualidade de vida das comunidades. Jorge ainda completa: na prática, isso significa mais qualidade da água, equilíbrio ambiental e melhores condições para as comunidades ao redor. Preservar essas áreas é uma forma direta de cuidar do território e das pessoas que vivem nele. Ser essencial para a comunidade tem a ver com a Vale. Até a próxima!
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0: De volta, curtindo com
1: vamos
0: você.
1: Fofocar, vamos fofocar.
0: E bora lá pra fofoca, então, né? Bora atualizar.
1: Fala do Zé Felipe, que começou a se mudar da mansão onde vive atualmente, avaliada em 27 milhões de reais, para uma nova casa de luxo em Goiânia. O novo imóvel fica no mesmo condomínio da ex-esposa dele e dos filhos. A nova mansão terá ambientes personalizados, incluindo um estúdio musical dentro do quarto, academia com parede de vidro e até uma piscina integrada à suíte principal. Tá chique, hein?
0: Vai morar do lado da ex-patroa, hein?
1: Tô achando isso estranho, viu?
0: Quando ela tava com o Vini Júnior, ele não tava querendo mudar. E agora?
1: Agora já quer mudar.
0: Sei não.
1: E a prefeitura de Campo Maior, no Piauí, reagiu à decisão da justiça que suspendeu o show do cantor Natan durante o festejo de Santo Antônio 2026. O contrato para apresentação era de R$800 mil. A suspensão aconteceu após o Ministério Público do Piauí questionar a contratação devido à situação financeira do município, que enfrenta dívidas, problemas com precatórios, pendências previdenciárias e investigações sobre atrasos salariais. A justiça determinou o bloqueio do valor do contrato e proibiu novos pagamentos ligados ao show. Em nota, a prefeitura afirmou que já está tomando medidas jurídicas para tentar reverter a decisão. A gestão defende que o evento é importante para a cultura local, turismo e geração de renda da cidade.
0: Ah, não, mas o que é isso? Devendo até as calças, é igual a gente aí devendo aí no Serasa, coisa e tal, e dar festa pros outros na nossa casa aí.
1: Pois
0: e tal,
1: é,
0: pra receber presente, né? Não, não dá não, hein? Dá não, desse jeito não, hein? Cidade quebrada vai pegar 800 mil, vai
1: 800
0: entregar.
1: 800 mil.
0: Vai, chama umas bandias de brega, de forró aí, de sertanejo
1: chama...
0: aí, que as meninas que cobram ali mil cruzeiros pra tocar no final de semana. E faz um junta-junta, não pega nem do copo da cidade,
1: não. Mas aí eles
0: vai no
1: não
0: comércio
1: querem,
0: ali, pega um dinheirinho aí, faz do jeito que puder.
1: Que o que dá ibope é chamar cantor grande.
0: É, o que dá voto, né?
1: O que dá voto.
0: Porque, na verdade, o que aconteceu nesse Brasil foi o seguinte. Antigamente, podia fazer na campanha eleitoral, você contratava os músicos aí e quem dava o melhor show ganhava a campanha.
1: Ganhava a campanha.
0: É que falava
1: eu
0: que estava mais forte,
1: já
0: né?
1: Já fui em vários shows.
0: É, antigamente era assim, né? A gente ia lá, tinha uns trios da Bahia, uns trios enormes da Bahia, pra todo lado, né? Todas as prefeituras dava show. Época de campanha política, você podia sair fazendo, como é que fala? É de cidade em cidade, um show melhor do que o outro.
1: É.
0: Era top.
1: Era
0: aí o que que os prefeitos estão fazendo agora? Né? Eles vão lá, né? Principalmente ano de campanha eleitoral para prefeito. Né? Até que esse ano é ano de campanha também, mas não é tanto, né? Não é tanto. Mas quando é campanha para prefeito, vão lá, dão os melhores shows. Né? Tem cidade aí que a gente sabe como é que é o negócio. Né? Aí dá os melhores shows. É os tops mesmo. Pega lá os mais caros do Brasil e paga lá dois. A festa fica mais de 5 milhões às vezes. Fica 6 milhões, 10 milhões. E passa um tempinho, a gente fica sabendo que a prefeitura tá devendo até o Flips, né? Então, o que que acontece?
1: Aí fala, esse prefeito é bom.
0: É, mas o cara deu o show, né? Então, o que tá acontecendo é isso. Aí, ao invés de fazer na época da campanha lá, eles fazem antes, né? Principalmente no ano de campanha. Pode reparar. As prefeituras metem dinheiro nesses artistas aí, 500 mil de cachê, 400 mil, 300 mil. E quando vai ver a conta da festa, a conta não fecha. A conta não fecha. E aí, esse caboclo aqui não estamos nem em ano de eleição, mas deve estar com aprovação ruim lá, o prefeito, né?
1: É, lá do Piauí.
0: Deve estar com aprovação ruim. Ou seja, a prefeitura deve estar do jeito que tá aí a situação, né? Deve estar uma situação daquelas. Está atrasando tudo. Mais 800 mil pra dar pro um cachê, pra um negócio que vai durar 2 horas.
1: É.
0: Gente, nós estamos falando de 800 mil pra um negócio que vai durar 2 horas.

0: R$ 800 mil e a prefeitura devendo até onde não pode mais. É absurdo, né? Tem que mudar essa cultura no Brasil. E artista grande é o seguinte: quiser fazer show, fecha um estádio, fecha um clube aí desse aí, fecha uma área grande, faz por sua conta. A prefeitura pode ficar pagando show de artista grande desse jeito que tá acontecendo no Brasil, não.
1: Aplausos pra você, põe os aplausos.
0: Ah, obrigado. Ah, mas é absurdo, aí faltando tudo. Às vezes falta até merenda numa creche dessas aí pro interiorzão afora. E prefeito pagando uns absurdos aí. E tem cantor que vive só de show de prefeitura, porque não consegue vender o show dele particular, porque não tem ingresso que pague. Não tem produtor de evento que aguenta pagar o show do cara. Então é só prefeitura, estado e outras empresas grandíssimas, enormes, é que consegue pagar, né? Tem que mudar isso no Brasil. Virou uma bagunça. Ficou uma coisa assim, e foi só aumentando, né? A brincadeira antes era 60 mil, 100 mil, passou pra 200, aí um aumenta um pouquinho, o outro aumenta também. Cachês hoje de R$ 1 milhão, pra o cara chegar ali, dar uma balançada ali de uma hora e meia e dar tchau pra cidade, é absurdo.
1: E ainda beber a bebida ainda
0: na festa. Ah, pelo amor de Deus. Eu falo que isso não é cultura, até porque as músicas que tocam também não tem nada a ver. Balança aqui, segura ali, não, isso aí não é cultura pra mim. Né?
1: Pois então, e ele defendendo que é a cultura da cidade.
0: Cultura nada, só se for. Bom, mas passa a régua, fecha a conta, vamos que vamos, curtindo com você.
1: Vamos.
0: A melhor tarde, senão daqui a pouco nós vamos fazer aquele programa ali, a voz do
1: Brasil?
0: A voz da população, coisa e tal.
1: Achei que você ia falar, vai chegar aqui a voz do Brasil e a gente falando,
0: xingando, né? Vamos vendar. Batendo na mesa e bá. Não. É só, de vez em quando baixa o espírito só.
1: Astral e Diego e Vitor Hugo, acesso vitalício.
0: Mais sucesso pra você na Color.

0: santo, não.
1: Mas não pode.
0: Eu vou falar com o seu negócio, é verdade. Pra um cara igual, por exemplo, Gustavo Lima, cobra 1 milhão no show aí.
1: Um milhão já, o show dele?
0: É 1 milhão.
1: Né? Meu Deus.
0: Não sei se é 1 milhão daqueles milho ou se é 1 milhão mesmo, mas é 1 milhão mesmo.
1: Então, o que acontece? Simone Mendes também, por aí,
0: cara,
1: vai.
0: É, Simone Mendes, 1 milhão. Eu acho que a pessoa tem que vir, ela tem que tirar foto com todo mundo que tá na festa. Terminou o show? Não, agora eu vou tirar foto com todo mundo, porque 1 milhão, tá doido, tem que valer a pena, né? E não pode fazer cara feia, não, tem que sorrir pra todo mundo, porque não tem base, né?
1: Mas base, porque eles não gostam de tirar fotos assim.
0: É, não, mas tem que tirar, faz cara feia, trata a imprensa mal, já que tô cansado de ver, inclusive parei de fazer entrevista com artista, porque toda vez que chega, antes ou depois do show, eles costumam tratar a imprensa assim, sabe aquelas entrevistas que muitas vezes a pessoa fica educadinho na frente da hora que liga a câmera, mas na hora que desliga a câmera faz cara não, de gente, pato.
1: É assim.
0: Pois é, eu parei.
1: Já passei por isso.
0: Cansei, os artistas que são emergentes, esses tratam muito bem a imprensa, né? Uhum. Todo mundo vai lá entrevistar, nossa, ele te carrega no colo, te chama pra ir pro show, te serve uma dosezinha de uísque que sempre tem no camarim, coisa e tal, toma um conselho, fica tudo feliz, tudo bacana. E os antigões também, um Leonardo da Vida, um Eduardo Costa, eles também te chamam ali pro camarim, você toma uma coisa, fica bacana demais. Agora, essas estrelinhas de hoje em dia, totalmente diferente.
1: Totalmente.
0: Totalmente, não gosta de dar entrevista, né? A própria Anitta mesmo, que já cansou de tratar mal um monte de companheiro nosso da imprensa, pelo interior do Brasil afora, ela vai, quer fazer o show, quer vazar e botar, ó, na conta. Então, são coisas que tem que ser revistas, né?
1: É, complicado,
0: imagina,
1: né? Não dá pra ficar dando muito palco pra esses
0: porque
1: artistas.
0: Quando as prefeituras pagam o show, quem tá pagando, na verdade, é a gente.
1: Somos
0: nós que estamos pagando. Então, ou seja, a gente tá pagando e a pessoa não quer nem tirar uma fotinha que você vê, né? Deve achar a gente muito feio, né? Deve ser, não pode. Bom, tá bom. 4h20, já tem mais, né, Colô?
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4: 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E a hora?
1: Colonial 4h21.
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0: 17 minutos por aqui, fechando a sequência. Veio uma informação interessante aqui pra mim agora. Uma lembrança aqui. Teve um determinado cantor aí que cobrou um cachê daquele. E aí, o que que acontece? Na hora de tirar foto com a galera, ele falou assim: eu tô com pressa, tem que ir embora.
1: Ah, não. Aí não, né?
0: Eu não vou contar o nome do

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11: De volta curtindo com você a melhor tarde. Tem recadinho aqui da Mel.
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11: E agora música.
12: Sabrina Carpenter.

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0: 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Cadeira Cativa, Zenete e Cristiano. E já já a gente volta com notícia e informação.
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5: 4:33.
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1: De volta por aqui com a informação.
2: Caixa paga Bolsa Família a beneficiários com NIS de final 9. A Caixa Econômica Federal começou nesta quinta-feira, dia 28, o pagamento da parcela de maio do Bolsa Família para beneficiários com NIS final 9. O valor mínimo do benefício segue em R$ 600, mas o valor médio pago às famílias neste mês chegou a R$ 678, devido aos adicionais para as crianças, adolescentes e gestantes. O programa atende cerca de 19,8 milhões de famílias com investimento de 12,9 bilhões de reais do governo federal. Famílias na chamada regra de proteção continuam recebendo parte do benefício mesmo após um aumento de renda, tá? Moradores de 217 municípios em situação de emergência tiveram pagamento antecipado. O dinheiro pode ser movimentado pelo aplicativo Caixa Tem, usado para transferências, pagamentos e saques. 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

0: Maricão, Ana Castela, acontece. O que acontece é que você tá na Colônia, é especial demais curtir com você essa super tarde. A gente já volta com as últimas participações.
1: É isso aí, o tema de hoje é qual dessas atitudes mais irrita no WhatsApp, hein? Depois te conto, responder só com emoji, áudio de 5 minutos ou visualizar e não responder, hein?
0: Ou algo que só irrita você e ninguém falou ainda.
1: É,
0: conta.
1: Pois é, também.
0: Conta aí, manda rapidinho um áudio no 989-69400 pra gente saber o que que te irrita.
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0: Colonial 13 para 5.
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2: Termina nesta sexta-feira o prazo para interessado nas vagas remanescentes do FIES. A convocação para os candidatos da lista de espera do Fundo de Financiamento Estudantil teve início em 15 de maio. O FIES custeia a graduação de estudantes matriculados em cursos presenciais e em faculdades privadas. Os inscritos devem ter condições de atingir a frequência mínima exigida no primeiro semestre de 2026, já que o financiamento é contratado exclusivamente para o período de 6 meses. As vagas remanescentes para esse período não são válidas para o próximo semestre. A lista de convocados está no Portal Único de Acesso ao Ensino Superior do Ministério da Educação. Para consultar, é preciso fazer login na plataforma de serviços digitais do governo federal, que é gov.br. A orientação é para que o interessado acompanhe diariamente o portal. Isso porque, caso seja convocado, ele terá um prazo curto para confirmar os dados. A classificação é feita de acordo com a ordem decrescente das notas do Exame Nacional do Ensino Médio. Da Rádio 2, Fabíola Altran.
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8: Vamos lá que o Maico tá querendo dar a opinião dele aqui.
9: Boa tarde, Mel. Boa tarde, Tony. Quinto. Aqui, vocês não têm uma resistência pra esquentar um bocado aí, não, que tá frio demais.
8: Que isso, menino?
9: Garganta não melhora, não.
7: Nossa.
9: O tema de hoje, vocês pegou pesado, hein?
8: Nada.
9: Aqui. Tem coisa que mais irrita, a pessoa vê, não responde, ou então manda aquele áudio de 5 minutos, mas com a voz tão lenta que acho que você vai gastar o resto do dia pra você acabar de escutar o áudio.
7: Você tá doido?
9: Você tá doido? Você torra as paciências mesmo, tá?
10: Boa tarde, aqui é Ana Lúcia de São Brás. O meu que mais me irrita é as pessoas ficarem passando mensagem pelo telefone, ou se não ligando o número que a gente nem conhece. Isso me irrita. Ô, Mel, passa uma música bonita pra mim aí, fazendo um favor. Passa uma música apaixonada. Para o grande amor da minha vida, que é o Índio.
11: Oh. Boa tarde, meu Antônio. Boa tarde, querido Melzinha. Foi cheio de Boa Vista. Olha aí, Melzinha. Ah. Olha o presente que eu ganhei hoje do nosso amigo Rodrigo Colonial, hein?
8: Foi um copo da rádio.
11: Ele falou comigo esse presente especial pro Xande do Boa Vista. Pensa, Melzinha, pensa. Olha, hein? Diz que eu sou ouvinte assíduo. Rodrigão, obrigado, hein? Valeu.
12: Ô, Tony, olá, boa tarde, Tony, boa tarde, Miel, tudo aqui da Colonial. Tocou uma música bacana pra nós e eu ofereci pro pessoal lá no Maestro, lá em Bituri, a Toca, a Fabiana mais o Cavueiro, a Sueli na Chaca do Cordeiro, o Herberto Maria José lá em Espera, a Ruth lá no Padilha, pra todos os ouvintes aí, uma boa tarde pra todo mundo.
13: Alô, Colonial, queria falar a respeito aí da enquete de hoje. Queria falar aqui do meu primo Douglas, o Rafael, da cidade Esteio de Entre Rios. Ah, o que me deixa mais assim irritado é quando ele manda uns áudios mais ou menos de... o mínimo dele é 5 minutos.
8: Nossa, aí, tipo, o mínimo.
13: A gente ouve, parece um podcast.
7: Não.
13: Aí isso aí me deixa bem irritado, porque ele fala e é sempre a mesma coisa. Queria mandar um alô aí pra ele aí, manda um abraço aí pro meu primo Douglas.
8: Beleza!
14: Boa tarde, Mel. Boa tarde a todos da Colonial. Aqui é o Edson Luiz, da Maneira de Ponte Nova. A respeito da enquete de hoje, pra mim, que me mais deixa irritado é você mandar o áudio.

0: Luísa Rezende, de Congonhas. O que mais me irrita no WhatsApp é quando as pessoas tiram a cor da setinha. Quando você envia as mensagens e ela não fica azul.
1: A confirmação de leitura.
0: Confirmação de leitura.
1: É.
0: Áudio de 5 minutos é
1: complicado.
0: Ouço só uns 40 segundos, pego alguém... Pego o quê? Alguma parte. E só respondo, pego alguém, foi boa. Né? Ai, ai, quem tá participando aqui é a Gorete. Irritante mesmo é o tal de sim, não, certo, porque ok.
1: É.
0: O ok é danado,
1: é, o ok,
0: né?
1: Também acaba com tudo, né?
0: É, sou vigilante no pulo. O áudio de 5 minutos ninguém merece, nem eu escuto, tá? Manda um abraço para todos os vigilantes da Mina de Fábrica. É a galera lá ligadinha com a gente. Não dá para falar todo mundo, não. É muita gente, hein? Deixa eu ver mais aqui. É, tem mais participação. Tem o Juca Romão. Beijo para você, Juca. Quero participar da promoção. O que me irrita também é a pessoa bocejar no áudio. Quem falou aqui é a Luana Imaculada.
2: Tira as minhas,
0: Que soninho.
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0: Colonial, 2 minutinhos para 5.
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3: Olá, amiguinhos. Essa semana teremos em nossa cidade de Congonhas a campanha de vacinação contra a raiva. Campanha totalmente gratuita, mas precisamos ficar atentos, pois nem todos os animais podem receber essa vacina. A primeira condição é olhar o cartão do seu pet. Vários pets já estão vacinados com veterinários particulares e, mesmo assim, levam na campanha, por falta de conhecimento. Caso esteja na dúvida de como interpretar o cartão de vacina do seu pet, entre em contato com o veterinário de sua confiança e veja se o seu pet realmente tem necessidade de tomar a vacina. Outro ponto é o fator idade. Filhotes com menos de 4 meses não podem receber a vacina antirrábica. Se o pet está fazendo uso de algum medicamento, o veterinário que prescreveu a receita te falará se a vacina da campanha poderá ser aplicada ou não. Cadelas gestantes ou lactantes devem evitar ir na campanha de vacinação. Mesmo se seu pet não sai de casa, ele precisa ser vacinado anualmente. Não levar na campanha animais debilitados, doentes ou que estejam se recuperando de alguma cirurgia. Essa campanha é fundamental para proteger cães, gatos e seres humanos, pois a raiva é uma doença fatal e gravíssima. 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

0: 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Tem mais um áudio aqui para fechar a nossa participação.
1: Vamos lá, é a Sandra falando com a gente.
2: Boa tarde, Melzinha, boa tarde, boa Tony, tarde. A todos os ouvintes. Meu nome é Sandra, falo de Alto do Rio Doce, zona rural. Bacana. Eu gostaria de falar sobre a enquete, que caiu como uma luva para mim, porque estou bem indignada. Passei mensagem para uma pessoa, a pessoa não visualizou, estando online. Hoje de manhã também é a mesma coisa. Então, assim, eu acho isso uma falta de educação. E as pessoas poderiam rever essas atitudes, porque chato, né? Constrangedor, né? Ainda mais quando se trata de trabalho até. Então, é sobre isso. As pessoas poderiam ser mais, né, educadas. É isso. Obrigada. Um abraço a todos.
0: É bom.
2: Um
0: abraço, e é bom, Sandra, falar sobre isso, né? Porque a gente falou sobre essas coisas irritantes. Agora todo mundo sabe o que é irritante, né?
1: Na conversa do Zap. Aí a gente não faz, né? Uma boa.
0: Ou faz pra irritar, né?
1: Aí quando a gente quiser irritar, faz.
0: Quando você, né, for fazer, já saiba que você está irritando alguém, né? Tudo isso que a gente falou hoje aí. Agora vamos de resultado de promoção.
1: Vamos lá. Pares de convites pro domingo, hein? No Big Star Circus. Pra Ana Luísa Martins, final do telefone 3684. E Tamires, final do telefone 2585. Podem passar aqui na Colonial FM até amanhã pra retirarem os pares de convites, tá? Com documento em mãos. Avenida JK 631, no centro de Congonhas.
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0: Saideira de hoje, o tempo tá estouradaço, tá na hora de...
1: Namorando ou não?
0: Fechar aqui o nosso geleia de hoje, amanhã tem mais a partir das 2 da tarde.
1: Vou namorar agora. Brincadeira. Um beijo pra todo mundo, amanhã a gente volta com muito mais geleia geral, te encontro às 2 da tarde aqui na Colonial FM. Bom restinho de quinta-feira pra você, Tony. Bom Valeu. Trabalho aí no Pegada Sertaneja.
0: É isso aí. A Mel vai ali pra um lesco-lesco básico e a gente continua por aqui. Eu vou com você até as 19, depois do intervalo.
1: Vou ali irritar alguém no WhatsApp.
0: Depois do intervalo tem mais, tem Pegada Sertaneja. Pera aí que eu volto já.
2: Termina aqui. Geleia Geral.

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1: Colonial 5 e 6.
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13: Vamos juntos, curtindo de montão. Tá na hora do Pegada Sertaneja da Colô, até as 19, sendo de 5 até as 7. De domingo a domingo, por aqui você entra no clima, né? Você toca o berrante e curte as melhores nejas do rádio aqui no Pegada Sertaneja, no oferecimento da Rota Real Proteção Veicular, também da Tecfer, o ponto forte da sua obra. 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Vende Zap, participando com a gente no 98969-1400, ao vivo para mais de 120 cidades. A gente segue curtindo com você por aqui, nas melhores ondas, como sempre, né? Lauana Prado, a Ferro e Fogo e Abandonada. É modão para mais de metro.

0: isso aí, moçada. 5 horas 22 minutinhos. Fechamos aí a primeira sequência do Pegada Sertaneja de hoje. Vai fechando com a gente aqui, participando, curtindo as melhores sertanejas do rádio até as 19.
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0: Colonial FM, agora 5h23.
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3: A melhor com as melhores músicas. Pegada sertaneja. Tá de volta, 5 horas e 27 minutos por aqui, curtindo com você e com um abraço aí pro Michael de Ouro Branco, não perde um, Pegada Sertaneja. O Alaor também tá antenado. Um abraço pro Juca Romão e também pro Vitor Augusto, tá antenado com a gente, curtindo por aqui a melhor. Tarde gostosa, quinta-feira nossa pré-sexta e agora tem a gente diz sucesso da casa, né? Porque é de Congonhas, local aqui da Colonial também. Maiara Rodrigues, não vende essa casa.
4: Tenho

0: Fica pra você o nosso Pegada Sertaneja bombando em mais um finalzinho de tarde. Início de noite, reta final de maio, hoje 28 de maio, estão quase fechando a conta, hein? Falta pouquinho, pouquinho. Continue ligado aí com a gente porque tem mais música já já.
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1: Colonial 5:35.
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8: Você conhece Carta Branca? Já ouviu falar da RPPN Poço Fundo? Essas são algumas das áreas preservadas pela Vale em Itabirito e Congonhas, assim como a RPPN Casas Velhas em Belo Vale e o Mosaico Fazenda Santa Maria em Jeceaba. Ao todo, são 8 mil hectares de áreas verdes preservadas pela Vale nesses municípios, o que equivale a 8 mil campos de futebol oficiais, entre áreas de compensação ambiental e reservas naturais. Quem explica a importância desse trabalho é Jorge Faurene, gerente da Vale.
9: Quando falamos das áreas verdes preservadas pela Vale, estamos falando de espaços naturais protegidos, onde nascentes, córregos e a vegetação original são mantidos. Essas áreas ajudam a conservar a água, a evitar a erosão do solo e garantir abrigo para a fauna e a flora.
8: As áreas contribuem para a qualidade de vida das comunidades. Jorge ainda completa: na prática, isso significa mais qualidade da água, equilíbrio ambiental e melhores condições para as comunidades ao redor. Preservar essas áreas é uma forma direta de cuidar do território e das pessoas que vivem nele. Ser essencial para a comunidade tem a ver com a Vale. Até a próxima!
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10: Motorista morre após carreta carregada com milho capotar na MGC 383. Um grave acidente terminou em tragédia na tarde da última terça-feira, dia 26, na rodovia MGC 383, na altura do quilômetro 154, em Madre de Deus de Minas, na região de São João del Rei. As informações são do Correio de Minas. O motorista de uma carreta carregada com milho morreu após o veículo sair da pista e capotar as margens da rodovia. De acordo com informações da

0: Polícia Militar Rodoviária, a análise preliminar indica que a carreta seguia pela rodovia quando, ao contornar uma curva à esquerda, o condutor perdeu o controle da direção. Para as curtinhas da Colonial, repórter Vander Mendes.
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6: Completíssima, e você tá aí do outro lado do rádio curtindo com a gente a melhor tarde. 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Gabi Soares, Gustavo Mori, Rafael. Pau a pau, aqui em 104.7.

0: Essa é clássico, hein? Clássico sertanejo pra você, fechando a sequência com João Paulo e Daniel, rosto molhado na Colonial. Fala, Colonial, tá bom demais. 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
0: Colonial, 12 para 6.
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6: A marca inglesa MG passou para as mãos de uma enorme empresa chinesa que mantém a qualidade, a tradição e a esportividade destes carros. Uma outra, ainda mais famosa, a Lotus, porque esteve nas pistas de Fórmula 1, inclusive com Emerson Fittipaldi e Ayrton Senna ao volante, foi parar em mãos chinesas. E também acaba de desembarcar no Brasil, comandada aqui por um empresário e piloto mineiro, o Clemente Júnior. Ela eletrificou uma parte da linha, porém mantém os motores a combustão. Dos modelos que vêm para o Brasil, o Coupé Emira com motor 2 litros turbo ou V6, o SUV Eletre e o sedã super esportivo elétrico E6.
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8: 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Tem mais modão, tem Jorge Mateus. Vem comigo, vem. 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

0: Ninguém fica em casa, não.
1: O Savão Lima por aqui. Agora 6:01, já vamos de boa noite, né? Bom estar com você. Já já eu tô de volta com mais pegada sertaneja e as melhores nejas do rádio até às 19h.

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De volta aqui no seu Pegada Sertaneja da Colonial, naquele ritmo que você gosta, com as melhores dejas que você adora. Vamos até às 19 e esse super mix de músicas por aqui. Agora traz o som de Zezé de Camargo, Irmão da Lua, Amigo do Sol. Novo som de trabalho do Zezé e tá bombando em todo o Brasil.

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0: Fechamos por aqui com Cleito e Romário, Zé Neto e Cristiano, Não Namora. Essa também tá ó, disparada. Só as melhores pra você, aquelas que você adora curtir, pegada sertaneja de domingo a domingo, movimentando o seu Radex, aqui em 104.7, essa é a Colonial.
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18: 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Bom, você sabe que eu sempre trago dicas especiais para você todos os dias por aqui. Essa é mais uma. Daqui a pouquinho tem mais dicas. Agora tem mais sucesso. Tem mais música sertaneja por aqui na Colonial. Tem Cristiano.

0: Roberto e Gilmar, nós é Zeca, mas é joia, ah, é joia demais, e joia é tá aqui com você, em mais uma noite, né, uma nova programação, boa noite pra você, e por aqui a gente sempre traz as melhores escolhidas a dedo pra deixar o seu dia, né, a sua tarde, a sua noite ainda melhor. Já estamos aí nessa noite especial, quinta-feira, e por aqui comigo até as 19.
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2: Colonial 6:35. 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
9: A prévia da inflação oficial no país registrou desaceleração e fechou o mês de maio em 0,62%, após ter atingido 0,89% em abril. Os dados são do IPCA 15, divulgados pelo IBGE, e mostram que o indicador acumula uma alta de 3% no ano, chegando a 4,64% no acumulado dos últimos 12 meses. De modo geral, a prévia da inflação leva em conta os últimos 15 dias do mês anterior e os primeiros 15 dias do mês vigente. No período analisado, o grande vilão do bolso do consumidor foi a conta de luz residencial, que subiu mais de 2% e gerou o maior impacto individual na prévia da inflação. Esse aumento reflete o início da cobrança da bandeira tarifária amarela. Além da habitação, o grupo de alimentação e bebidas continuou pressionando, principalmente por causa das altas nos preços da batata inglesa, do tomate, do leite longa-vida e das carnes, além de reajustes em artigos de higiene pessoal. Por outro lado, o setor de transportes registrou queda e ajudou a segurar um resultado ainda mais alto. O alívio veio dos combustíveis, com recuos expressivos nos preços do etanol, do óleo diesel e da gasolina. Da Rádio 2, Milena Abreu.
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0: Segue o bonde, você segue aqui comigo no oferecimento.

0: 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Vamos de música, Maiara e Maraísa vem pedindo passagem aqui no nosso Pegada Sertaneja. Sorte de Alguém é o hit que você confere agora aqui comigo. Dá um gás no volume e bora curtir mais músicas.
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0: Fred Fabrício Tiavaré, meu talento. 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Daqui a pouquinho eu volto já com as saideiras de hoje.
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0: Colonial, 11 para 7.

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1: Você conhece Carta Branca? Já ouviu falar da RPPN Poço Fundo? Essas são algumas das áreas preservadas pela Vale em Itabirito e Congonhas, assim como a RPPN Casas Velhas em Belo Vale e o Mosaico Fazenda Santa Maria em Jeceaba. Ao todo, são 8 mil hectares de áreas verdes preservadas pela Vale nesses municípios, o que equivale a 8 mil campos de futebol oficiais, entre áreas de compensação ambiental e reservas naturais. Quem explica a importância desse trabalho é Jorge Faurene, gerente da Vale.
2: Quando falamos das áreas verdes preservadas pela Vale, estamos falando de espaços naturais protegidos, onde nascentes, córregos e a vegetação original são mantidos. Essas áreas ajudam a conservar a água, a evitar a erosão do solo e garantir abrigo para a fauna e a flora.
1: As áreas contribuem para a qualidade de vida das comunidades. Jorge ainda completa: na prática, isso significa mais qualidade da água, equilíbrio ambiental e melhores condições para as comunidades ao redor. Preservar essas áreas é uma forma direta de cuidar do território e das pessoas que vivem nele. Ser essencial para a comunidade tem a ver com a Vale. Até a próxima!
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10: O seu quintal fica perfeito com pegada sertaneja, né? Para completar aí o seu dia, iniciar bem a sua noite. 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Gente, tô indo nessa. agradecendo a sua companhia em mais um dia maravilhoso, mais uma tarde maravilhosa. É bom trocar figurinhas com você por aqui, curtir as informações, sorrir bastante, trazer essa energia boa para o rádio, né? É espetacular, tá bom? Amanhã às 14h eu tô de volta e vamos por aqui de saideiras. Pra começar, João Bosco e Vinícius com Gustavo Lima. 25 horas, porque 24 horas tava pouco, né? Então vamos de 25. Aquele abraço pra você e bora de música na Colonial.
5: Fala comigo!

0: 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É hora de noticiar os fatos que ajudam a construir um novo país. Direto dos estúdios da Empresa Brasil de Comunicação, em Brasília, vem aí a Voz do Brasil.
1: Em Brasília, 19 horas.
0: Está no ar a Voz do Brasil. As notícias do governo federal que movimentaram o país no dia de hoje.
2: Boa noite.
1: Boa noite para você que nos acompanha em todo o país.
2: Quinta-feira, 28 de maio de 2026.
1: Vamos ao destaque do dia. Emprego.
2: Brasil tem o menor desemprego para o trimestre encerrado em abril desde 2012.
1: Em abril foram geradas mais de 85 mil novas vagas de trabalho formais. Luana Karen.
3: O Brasil encerrou abril com mais de 47 milhões e 800 mil empregos. Com carteira assinada.
2: E ainda, presidente Lula sanciona projeto que cria a Universidade Federal Indígena.
1: Será a primeira instituição de ensino superior do país voltada aos povos originários.
4: Aos poucos a gente vai ensinando o mundo a compreender que é possível, de forma civilizada, a gente garantindo a todos aqueles que habitam o planeta a ter os seus direitos.
2: Você vai ouvir também combate ao crime organizado.
1: Nova operação avança na asfixia financeira e no fim das fraudes no setor de combustíveis.
2: Ação também impede que gasolina adulterada seja repassada aos consumidores.
1: Na apresentação da Voz do Brasil hoje, Mariana Jungmann e Luciano Seixas.
2: E acompanhe a gente ao vivo, acesse radiogov.ebc.com.br ou o canal Gov na sua TV aberta.
1: O emprego no Brasil continua em crescimento.
2: No mês de abril, foram criados quase 86 mil postos de trabalho com carteira assinada.
1: E a taxa de desocupação no país é a menor desde 2012.
3: Em abril, a atendente Willy da Silva conseguiu uma posição em um restaurante no centro de Brasília. Ela estava desempregada há 6 meses e buscava uma oportunidade de trabalho que permitisse que ela tivesse mais tempo com os filhos.
5: Porque eu curto muito as crianças agora, né? Final de semana eu tô em casa com eles, é feriado, eu não trabalho. É uma coisa garantida, né? Ter um emprego fechado. Com a carteira assinada e tudo, eu vou ter todos os meus direitos, um dia eu sair e tudo mais.
3: Assim como Willy, milhares de brasileiros conseguiram um emprego no país este ano. Cenário captado pela Pesquisa Nacional por Amostra de Domicílios. De acordo com a PNAD Contínua, a taxa de desocupação no trimestre encerrado em abril foi de 5,8%, o menor nível da série histórica iniciada em 2012 para o período. No mesmo trimestre do ano passado, o percentual de pessoas procurando emprego no Brasil estava em 6,6%. A taxa de desocupação calculada pelo IBGE inclui apenas pessoas desempregadas que estão disponíveis para trabalhar e tentando encontrar uma posição. A coordenadora de pesquisa por amostra de domicílios do IBGE, Adriana Beringui, comentou o resultado.
6: O nível da ocupação segue em patamares elevados, né, mostrando que a capacidade de geração de trabalho e renda no mercado brasileiro segue de forma sustentada.
3: Outro dado que mostra o bom momento por que passa o mercado de trabalho no Brasil é o Cadastro Geral de Empregados e Desempregados, o CAGED, que mede a quantidade de trabalhadores com carteira assinada. Segundo o CAGED, em abril, foram criados no país 85.888 empregos formais. 3 dos 5 grupos da atividade econômica monitorados tiveram saldo positivo: serviços, construção e indústria. Já entre as unidades da federação, 24 das 27 criaram empregos em abril, com destaque para São Paulo, Rio de Janeiro e Minas.

0: Gerais. O ministro do Trabalho e Emprego, Luiz Marinho, destacou que o país deve continuar gerando empregos formais.
1: O potencial da economia brasileira é de crescimento. Ele vai continuar crescendo, portanto, creio que nós teremos mais de 1 milhão de empregos gerados como positivo esse ano.
0: De acordo com o Caged, o Brasil encerrou abril com mais de 47 milhões e 800 mil empregos com carteira assinada. O salário médio de admissão em abril foi de R$ 2.386,56. Reportagem Luana Karen.
2: Em suas redes sociais, o presidente Lula destacou a aprovação na Câmara dos Deputados do fim da escala de trabalho 6x1, sem redução de salário.
3: Segundo ele, as duas folgas semanais significam mais tempo para estudar, se divertir, cuidar da saúde e ver os filhos crescerem.
2: Hoje, o presidente comemorou a aprovação durante encontro com a presidente do Suriname e disse que é uma conquista da sociedade brasileira.
4: Quem sabe um dia a gente consiga fazer com que as pessoas trabalhem o suficiente para sobreviver, o suficiente para enriquecer a economia brasileira, mas o suficiente para que eles possam ser felizes no mundo do trabalho.
3: Durante o programa Bom Dia Ministro, produzido pela empresa Brasil de Comunicação, Paulo Pereira, do empreendedorismo, da microempresa e da empresa de pequeno porte, comentou o impacto sobre as mulheres.
5: Vou pegar um exemplo, as trabalhadoras domésticas, né, que vão ser muito afetadas pela escala 6x1. Nós temos 1,5 milhão de trabalhadoras domésticas. A mulher trabalha 6 dias, chega em casa, vai fazer o quê? Trabalhar, cuidar dos filhos, cuidar da família. Então, o impacto sobre as mulheres, sobre os setores menos escolarizados, sobre os setores de menor renda é muito grande para que essas pessoas possam ter uma vida melhor, cuidar melhor das suas famílias e, como eu estava dizendo, estudar mais, empreender mais. É importante ressaltar isso, o impacto econômico vai ser bom para muitos segmentos. E aqueles segmentos que podem ter um impacto diferente, nós vamos cuidar, nós vamos achar soluções.
2: A proposta do fim da escala 6x1 segue agora para avaliação do Senado Federal.
3: Passo inédito para o futuro dos povos indígenas no Brasil.
2: O presidente Lula sancionou agora há pouco a lei que cria a Universidade Federal Indígena, a primeira do país.
3: Com sede em Brasília, a nova universidade terá camping em diferentes regiões e vai oferecer cursos de graduação e pós-graduação.
6: Prevista para entrar em atividade no próximo ano, a UNIND, Universidade Federal Indígena, será destinada a valorizar os saberes dos povos originários e práticas ancestrais. O ministro dos Povos Indígenas, Eloy Terena, é formado em Direito e diz que a Universidade Federal é um sonho de lideranças indígenas visionárias. Ele relata que a iniciativa será o maior investimento na escolarização dos povos indígenas.
7: A universidade será composta por indígenas em seus quadros e irá retratar essa pluridiversidade étnica que é o nosso país.
6: A Universidade Federal Indígena atenderá inicialmente 2.800 estudantes. A sede será em Brasília, mas unidades descentralizadas serão construídas em outras regiões do Brasil de acordo com a demanda e concentração dos povos indígenas. O ensino será voltado para a formação nos níveis de graduação e pós-graduação. Os cursos terão ênfase em gestão ambiental e territorial, políticas públicas, sustentabilidade socioambiental, línguas indígenas, saúde, direito, agroecologia, engenharias e tecnologias e formação de professores. Para o presidente Lula, o Brasil não pode abrir mão dos saberes milenares dos indígenas.
4: Aos poucos a gente vai ensinando o mundo a compreender que é possível, de forma civilizada, a gente garantindo a todos aqueles que habitam o planeta a ter os seus direitos. E a gente não pode prescindir do conhecimento milenar que os povos indígenas acumularam ao longo de tanto tempo nesse país e no mundo. Cabe agora ao Estado brasileiro pegar o prédio, prepará-lo para que a gente possa, no menor prazo de tempo, fazer uma festa com os novos alunos que vão entrar.
6: A UNIND vai contribuir para a formação de profissionais especializados em educação intercultural e garantir a preservação das 274 línguas faladas pelos 305 povos indígenas do Brasil. Reportagem Graziele Bezerra.
3: O presidente Lula recebeu hoje a presidente do Suriname, Jennifer Gerling Simons.
2: No encontro, os dois líderes assinaram acordos de cooperação e se comprometeram a estreitar laços entre os países.
8: Durante visita oficial, a presidente do Suriname, Jennifer Gerling Simons, chegou ao Brasil acompanhada de mais 5 ministros.

0: ministros. Durante encontro com o presidente Lula, os líderes assinaram 13 acordos de cooperação em áreas como defesa, segurança pública, comércio, energia e proteção da Amazônia. O Suriname vive um momento de crescimento econômico após a descoberta de grandes reservas de petróleo e gás natural. Lula afirmou que o Brasil quer ampliar ainda mais o comércio bilateral. Mesmo com um crescimento de 25% desde 2023, o presidente afirmou que ainda existe potencial para esse aumento.
1: Como vocês agora vão se transformar em grandes produtores de petróleo, a Petrobras pode trabalhar com vocês, aí a gente vai poder equilibrar a balança comercial, porque nós vamos importar um pouco de petróleo de vocês para compensar a nossa colaboração com o Suriname.
0: Na área ambiental, os dois países pretendem ampliar ações conjuntas de combate ao desmatamento e ao crime organizado na Amazônia, como afirmou o presidente Lula.
1: Estamos unindo esforços regionais no enfrentamento ao narcotráfico, ao tráfico de drogas, pessoas e armas de fogo. O novo acordo com a Polícia Federal vai ampliar nossa cooperação no combate a ilícitos transnacionais, com destaque aos crimes ambientais e de mineração.
0: Os governos também assinaram acordos para ampliar as conexões aéreas e marítimas entre os dois países e avançar no chamado Anel das Guianas, projeto de integração regional que liga o norte do Brasil aos países vizinhos da região amazônica. Reportagem Raquel Mariano.
2: Quase 60 mandados de busca e apreensão foram cumpridos hoje na Operação Fluxo Oculto.
3: A ação conjunta entre o governo do Brasil e estados tem como objetivo desmantelar fraudes e lavagem de dinheiro no setor de combustíveis.
4: Nesta nova fase da Operação Carbono Oculto, foram cumpridos 59 mandados de busca e apreensão em 5 estados: São Paulo, Paraná, Mato Grosso do Sul, Minas Gerais e Rio de Janeiro. A ação, batizada de Fluxo Oculto, contou com a participação de órgãos federais e estaduais. O alvo é um esquema criminoso no setor de combustíveis, envolvendo fraudes, sonegação e lavagem de dinheiro. As investigações identificaram 6 novas fintechs, empresas voltadas para serviços financeiros digitais, que, na verdade, operavam como bancos paralelos das organizações criminosas. O ministro da Fazenda, Dario Durigan, destacou a grande movimentação financeira das fintechs no esquema.
5: Uma movimentação total de 26 bilhões de reais em 6 fintechs nos últimos anos, o que acende o sinal de alerta para os órgãos de inteligência, que a gente espera avançar no combate ao crime organizado da maneira que importa, da maneira inteligente, que é fazendo asfixia financeira.
4: Em outra frente de atuação, os agentes cumpriram mandados contra empresas e pessoas que atuavam na adulteração de combustíveis. Somente com um esquema que utilizava nafta petroquímica, os prejuízos aos cofres públicos atingem a marca de 200 milhões de reais em 2 anos. De acordo com o diretor da Agência Nacional do Petróleo, Gás Natural e Biocombustíveis, Júlio Nishida, a operação vai impedir que milhões de litros de gasolina adulterada sejam repassados aos consumidores.
6: A Agência Nacional do Petróleo, em etapas anteriores, interditou e apreendeu pouco mais de 2,5 milhões de litros de gasolina adulterada com essa nafta, e com o trabalho de hoje a gente impede de outro quantitativo igualmente danoso chegar ao consumidor, chegar à sociedade, em fraudes que envolvem qualidade, dano ao consumidor, dano ao erário, lavagem de dinheiro e vários outros danos à sociedade.
4: Participam da Operação Fluxo Oculto 135 servidores da Receita Federal, além de dezenas de servidores dos órgãos parceiros. Com locução de Graziela Mendonça, reportagem Gabriela Noronha.
2: Em 2015, com o rompimento da barragem do Fundão em Mariana, Minas Gerais, despejou-se resíduos tóxicos e lama no Rio Doce, contaminando a água em Minas Gerais e no Espírito Santo.
3: Desde então, a água do rio vem sendo monitorada. Inicialmente, esse trabalho era feito pela Fundação Renova, que foi extinta em 2024.
2: Agora, com o novo acordo do Rio Doce, o monitoramento passa a ser feito pela FUNASA, a Fundação Nacional de Saúde, ligada ao Ministério da Saúde.
3: Esse mês, a FUNASA começou a segunda etapa de verificação e testagem da qualidade da água em 173 pontos dos dois estados.
2: Mais cedo, nós conversamos com Lenildo Moraes, presidente da Fundação.

0: sobre esse trabalho e também sobre a segurança hídrica proporcionada pelo programa Cisternas na região do semiárido brasileiro. Acompanhe.
1: Presidente

0: feito e onde é feito esse monitoramento?
1: Boa noite a todos os ouvintes da Voz do Brasil, boa noite Mariana, boa noite Luciano Seixas. Olha, a Operação FUNASA presente no Rio Doce começou com três frentes simultâneas, né? De monitoramento da qualidade da água em 32 municípios de Minas Gerais e do Espírito Santo. A operação começou com 173 pontos de monitoramento ao longo da bacia do Rio Doce. É importante dizer que a primeira frente foi no município de Mariana e no Vale do Aço. A segunda percorreu cidades do Médio Rio Doce e da divisa entre Minas Gerais e Espírito Santo, incluindo Governador Valadares, Conselheiro Pena, Resplendor e Aimorés. E a terceira e última frente foi nos municípios capixabas, lá no Espírito Santo, com coletas em Aracruz, Linhares, Colatina, São Mateus, Conceição da Barra e Marilândia. A FUNASA disponibilizou a nossa equipe, né? Três unidades móveis, junto com as equipes, para coleta da qualidade, né? Identificar a qualidade da água, além de carros, apoio de equipes técnicas especializadas. Os laboratórios móveis permitiram a realização de análises físicas e químicas e microbiológicas, né? Isso foi importante, porque a partir daí nós podemos identificar a real qualidade, né? E necessidade de futuras ações que a gente precisa fazer a partir dessas análises.
2: Presidente, quando é que os resultados desse monitoramento serão divulgados, especialmente para as comunidades atingidas pela contaminação lá de 2015?
1: As análises já estão em fase final de análise, né? Devemos entregar nos próximos dias. Mais tardar a próxima semana, nós já estaremos com todos esses dados monitorados para que a gente possa apresentar para toda a sociedade.
0: E esse monitoramento, ele vai ser permanente, presidente? Como é que vai ser a periodicidade desse acompanhamento?
1: Vai ser permanente. Nós já temos um acordo de cooperação técnica assinado com a AGESUS, que é a Agência Brasileira de Apoio à Gestão do SUS, e ele vai permitir que o governo, através da FUNASA, Fundação Nacional de Saúde, através de seus técnicos, possa fazer esse monitoramento de forma permanente.
2: E existe um outro trabalho desempenhado também pela FUNASA em relação à segurança hídrica, que é o programa Cisternas. Como é que ele atua para garantir água para as famílias de regiões secas ou semiáridas?
1: A iniciativa permite acesso regular à água potável para consumo humano por meio da captação e armazenamento da água da chuva. É importante que as populações do semiárido que estão nos escutando já sabem como funciona. Então, na realidade, nós, na prática, o programa ele funciona como uma instalação de reservatórios, né? Os reservatórios têm capacidade de 16 mil litros conectados aos telhados das residências, né? Então, nos períodos das chuvas, a água é captada, filtrada e armazenada para ser utilizada nos meses de estiagem.
0: O presidente, quantas famílias já são atendidas pelo programa atualmente? Há previsão dele ser ampliado?
1: Olha, nós estamos atendendo agora 20.976 famílias, quase 21 mil famílias. E a ideia é que a gente faça essa ampliação ainda, tá certo? Os estados beneficiados nessa primeira etapa são Bahia, Ceará, Minas Gerais, Paraíba, Pernambuco, Piauí, Rio Grande do Norte e Sergipe, né? Os investimentos chegam a 250 milhões de reais.
2: E quais são os critérios de seleção das famílias atendidas pelo programa de cisternas?
1: Olha, boa pergunta, Luciano. Olha, o edital estabelece alguns critérios obrigatórios para participação. Por exemplo, as famílias precisam viver em comunidades rurais do semiárido, não ter acesso regular à água potável por rede de abastecimento e não ter sido atendido por programas de cisternas. Além, é claro, das residências ter as condições mínimas para instalação do equipamento. Telhado adequado, a captação da água da chuva, é importante que se tenha espaço suficiente no meio do terreno, né, para poder ter essas condições técnicas necessárias. Outro dado importante é que os critérios são situação de vulnerabilidade social, a pessoa tem que estar inscrita no CAD único, as famílias chefiadas por mulheres têm prioridades, a presença de pessoas com deficiência também, se é um deficiente na família, um deficiente físico, no núcleo familiar, tem prioridade também. E, obviamente, e um dado muito importante, que está se dando como prioridade também as populações de comunidades quilombolas.
0: Agora, presidente, as famílias que tiverem interesse em receber esses equipamentos, elas devem fazer o quê? Procurar a prefeitura?

0: prefeitura, FUNASA diretamente, preencher um cadastro? Como é que funciona?
1: Olha, essas 20.976 cisternas já foram feitas a partir de um critério já estabelecido pela FUNASA. A prefeitura fez o levantamento inicial e encaminhou a superintendência, né, da FUNASA, e as pessoas agora devem procurar a prefeitura para poder saber quais os locais. A prefeitura previamente já tem todas as comunidades que vão ser beneficiadas. E nós da FUNASA também. Nós vamos divulgar todas as comunidades que foram pré-selecionadas pelas prefeituras.
2: Muito bem, nós conversamos com o presidente da FUNASA, a Fundação Nacional de Saúde, Lenildo Moraes. Muito obrigado por sua entrevista aqui, a Voz do Brasil.
1: Obrigado, Mariana. Obrigado, Luciano. Boa noite a todos os ouvintes da Voz do Brasil.
0: O Ministério da Previdência Social e o INSS realizam nesse fim de semana um grande mutirão para atendimentos em diversas regiões do país.
2: São mais de 59 mil vagas destinadas a perícias médicas e avaliações sociais do INSS. As etapas obrigatórias para concessão de benefícios previdenciários e assistenciais.
0: O secretário de Regime Geral de Previdência Social, Benedito Brunca, disse que o tempo de espera vem caindo e destacou a importância do agendamento.
3: No Brasil, o tempo médio de espera no mês de abril estava em 40 dias. Na parcial que tiramos esta semana, esse tempo médio já caiu para 30 dias, o que é uma evolução de 10 dias. É importante que as pessoas que estão aguardando os atendimentos possam entrar em contato ou com o 135 ou no próprio aplicativo do meu INSS para poder fazer a confirmação e antecipar seu atendimento, porque isso vai abreviar o tempo da decisão do seu benefício.
2: Hoje, dia 28 de maio, é comemorado o Dia Internacional da Dignidade Menstrual.
0: No Brasil, dados do IBGE indicam que 15% das adolescentes deixaram de ir ao menos um dia na escola por falta de absorvente.
2: Para tentar mudar essa realidade, o governo do Brasil promove o Programa de Proteção e Promoção da Saúde Menstrual.
0: Em 2 anos, mais de 3 milhões de pessoas foram beneficiadas com itens de higiene e ações educativas.
4: A mineira Mariana Soares conta que menstruou pela primeira vez aos 13 anos de idade e desde então sintomas como fortes dores e enjoo são comuns para ela. Hoje, aos 22 anos, ela luta para que mais mulheres possam falar sobre saúde menstrual.
5: Eu sei que tem muitas vozes de meninas que sofrem como eu, mas não têm a oportunidade de às vezes saber que ela pode viver melhor. Isso é um direito nosso.
4: Combater preconceitos e tabus é um dos objetivos do festival Alana Ideia Fest 2026 para tratar sobre dignidade menstrual e proteção de meninas e adolescentes, como explica a diretora executiva do Alana, Flávia Dória.
6: 6 entre cada 10 meninas têm a rotina escolar abalada por essas dores menstruais e 4 em cada 10 meninas chegam a faltar na escola pelo menos uma vez por mês por causa dessas dores, que muitas vezes são incapacitantes. A gente precisa falar sobre isso.
4: A programação faz parte das ações do Dia Internacional da Dignidade Menstrual, comemorado nesta quinta-feira. Desde 2023, o governo do Brasil distribui de forma gratuita absorventes por meio do Programa de Proteção e Promoção da Saúde Menstrual. Em 2 anos, mais de 500 milhões de unidades já foram distribuídas, de acordo com a Coordenadora Geral de Atenção à Saúde das Mulheres do Ministério da Saúde, Mariana Seabra, além do fornecimento de produtos, ações educativas.
7: O programa tem o eixo de dispensação desses absorventes, né? Através do programa Farmácia Popular. E hoje é possível retirar essas autorizações para as beneficiárias que são inscritas no Cade Único através do aplicativo Meu SUS Digital. A segunda forma é através do programa Pé de Meia e a terceira forma é justamente na Unidade Básica de Saúde, onde além da autorização, ela vai poder também ter todo o leque de informações.
4: Lembrando que o absorvente é distribuído de forma gratuita. E o benefício é destinado a pessoas com idade entre 10 e 49 anos, inscritas no Cade Único e com renda mensal de até R$ 218,00, estudantes da rede pública de baixa renda e pessoas em situação de rua. Reportagem Gabriela Noronha.
2: Amanhã é o último dia para fazer a declaração do imposto de renda.
0: A Receita Federal já recebeu mais de 37 milhões de declarações e a expectativa é chegar a 44 milhões de documentos.
2: Quem entregar fora do prazo estará sujeito à multa.

0: essas foram as notícias do governo do Brasil.
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1: Fique agora com as notícias do Poder Judiciário e do Congresso Nacional. Boa noite.
0: Boa noite para você e até amanhã.

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2: STF homologa acordo para viabilizar operação de crédito ao BRB.
3: STJ define que qualificadora de violência de gênero também se aplica a agressões contra a mulher em relação homoafetiva.
2: Semana na conciliação. Trabalhadores de empresa de tratamento de água e saneamento de Campinas fecham um acordo de mais de 7 milhões de reais.
3: Boa noite, eu sou Marcela Luiza.
2: E eu sou Walter Lima.
3: O Supremo Tribunal Federal homologou nesta quinta-feira um acordo entre a União, o Governo do Distrito Federal, o Banco Central e o Banco de Brasília para viabilizar uma operação de crédito destinada ao reforço financeiro do BRB.
2: A decisão foi tomada durante a audiência de conciliação conduzida pelo ministro Luiz Fux, Marcelo Della Libera.
4: O acordo permite que o Distrito Federal contrate um empréstimo junto ao Fundo Garantidor de Crédito para capitalizar o banco. A operação terá garantia de um sindicato de bancos e contra-garantia vinculada às verbas do Fundo de Participação dos Estados e do Distrito Federal e do Fundo de Participação dos Municípios.
3: O Comitê Nacional de Inteligência Artificial no Judiciário aprovou duas medidas para ampliar a segurança da inteligência artificial usada pela Justiça.
2: Coordenada pelo Conselho Nacional de Justiça, a manifestação técnica validou os riscos de inserção de comandos escondidos em documentos processuais e instituiu um Programa Nacional de Segurança para capacitação e com suporte e prevenção de riscos.
3: A manifestação técnica é a primeira medida nacional de orientação sobre o tema e deve ser submetida ao plenário do Conselho.
2: As medidas fazem parte das prioridades definidas pela gestão 2025-2027, coordenada pelo presidente do CNJ e do STF, ministro Edson Fachin.
3: Qualificadora de lesão corporal praticada contra a mulher pela condição do sexo feminino também se aplica em relação homoafetiva entre mulheres.
2: Essa é a conclusão do STJ. Fátima Uchoa.
5: Uma mulher foi acusada de insultar e agredir fisicamente a ex-companheira por ciúmes. O Ministério Público ofereceu denúncia por lesão corporal qualificada, considerando que a agressão foi cometida contra a mulher pela condição do sexo feminino e no âmbito doméstico. A Justiça de Santa Catarina condenou a acusada só pelo crime de lesão corporal em contexto doméstico. Já a sexta turma do STJ deu provimento ao recurso especial do MP. Segundo o ministro relator Rogério Schietti Cruz, basta o vínculo doméstico familiar ou de afetividade e a condição de mulher da vítima para aplicação do sistema protetivo, sendo presumidas a vulnerabilidade e, consequentemente, a motivação de gênero.
3: Trabalhadores de empresa de tratamento de água e saneamento de Campinas fecham acordo de mais de 7 milhões de reais.
2: A conciliação foi fechada durante a Semana Nacional da Conciliação Trabalhista. Rafael Oliveira.
6: O acordo encerra uma ação coletiva de 2018 sobre gratificação paga a motoristas da Sanasa, empresa de economia mista de tratamento de água e saneamento de Campinas. 54 trabalhadores vão receber mais de 7 milhões de reais em valores líquidos. O acordo também prevê o recolhimento de 600 mil reais em FGTS e 2 milhões de reais em encargos previdenciários para a União. As negociações vinham sendo realizadas desde o início do ano.
3: Justiça recebe denúncia contra organização criminosa internacional por garimpo ilegal em Roraima.
2: Na ação, o MPF pede a condenação dos 6 integrantes do grupo e fixação de, no mínimo, 200 mil reais em multa por danos morais coletivos. Vanessa Pereira.
7: Segundo a denúncia, o grupo negociava ouro e diamantes extraídos ilegalmente no Brasil e no exterior, usando contratos

0: contratos e negociações no Peru para comercializar os minerais sem autorização. As investigações apontam investimento de R$350 mil na compra de ouro e negociações de pedras avaliadas em mais de US$100 mil. O MPF pede a condenação dos 6 acusados por exploração ilegal de recursos minerais da União, organização criminosa transnacional, contrabando e lavagem de dinheiro, além de multa mínima de R$200 mil por danos coletivos e sociais.
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1: Uma boa noite.
2: E até amanhã.
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1: Eu sou Paula Groba.
2: E eu sou Ricardo Nakaoka.
1: E estes são os destaques de hoje do Jornal do Senado, que começa agora.
2: Senado aprova retomada de benefícios fiscais para o terceiro setor e isenção de IPI para pessoas com deficiência.
1: Escala 6x1, Senado vai analisar proposta aprovada pela Câmara.
2: Segue para sanção presidencial política nacional para estudantes com superdotação.
1: Boa noite.
2: Boa noite.
1: Hospitais filantrópicos, entidades assistenciais e organizações sociais podem voltar a ter acesso a benefícios tributários suspensos nos últimos anos. O Senado aprovou um projeto que retoma incentivos fiscais para instituições do terceiro setor e também garante a isenção do IPI na compra de veículos por pessoas com deficiência.
2: A proposta segue agora para análise da Câmara dos Deputados. Mais informações com o repórter Alexandre Campos.
3: Os benefícios referentes ao imposto sobre a renda das pessoas jurídicas, contribuição social sobre o lucro líquido e COFINS, atualmente assegurados por uma lei complementar apenas às organizações da sociedade civil de interesse público e organizações sociais, vão se estender também a todas as entidades do terceiro setor, como afirmou a relatora do projeto, senadora professora Dorinha Seabra, do União do Tocantins.
4: Infelizmente, no formato que está hoje, a PAIS e outras instituições já consolidadas na área social perderiam esse benefício.
3: O texto aprovado ainda reverteu outras reduções de benefícios. Um incentivo que passará a valer se a proposta virar lei será o referente à doação ou destinação para patrocínio de parte do imposto de renda devido por empresas para projetos esportivos, culturais e sociais, como os voltados para crianças, adolescentes e idosos. Também foi retomada a isenção total de IPI na compra de veículos por pessoas com deficiência.
1: E os municípios com pendência fiscal já estão autorizados a receber recursos de emendas parlamentares. A publicação que garante essa mudança já saiu no Diário Oficial.
2: Esse e outros dispositivos tinham sido vetados pelo presidente Lula, mas o veto foi derrubado pelo Congresso. Repórter Marcela Diniz.
5: Com a promulgação de 4 dispositivos da Lei de Diretrizes Orçamentárias de 2026, que tiveram veto presidencial derrubado pelo Congresso, ficam permitidas doações de bens e valores no chamado defesa eleitoral, que começa 3 meses antes e vai até o final das eleições. Outro dispositivo autoriza municípios de até 65 mil habitantes que tenham pendências fiscais a celebrar convênios com o governo federal, receber recursos de programas e ter acesso a emendas parlamentares. Na sessão que derrubou o veto, o presidente do Congresso, senador Davi Alcolumbre, assinalou que essas demandas fizeram parte da marcha dos prefeitos à Brasília.
6: São estradas, são rodovias, são escolas, são unidades de saúde, são creches, são praças, enfim, são obras muito relevantes para os municípios brasileiros.
5: As outras 2 regras reinseridas na LDO autorizam o uso de recursos da Lei Orçamentária Anual em despesas que estão fora da competência da União e são relativas à malha hidroviária brasileira e à construção e manutenção de rodovias estaduais e municipais destinadas à integração de modais de transporte ou ao escoamento produtivo.
1: Você sabe o que é ludopatia?
2: Ludopatia é o vício em jogos de azar. Essa compulsão provoca perda de controle, endividamento e impactos graves na vida familiar e emocional dos apostadores.

0: Muita gente vem se conscientizando de que essa atividade pode ser destruidora. Em meio ao avanço das bets no país, mais de 570 mil brasileiros já recorreram à plataforma de autoexclusão criada pelo Ministério da Fazenda para bloquear voluntariamente o próprio CPF em sites regularizados.
1: O crescimento do endividamento de famílias por conta do vício em jogos acendeu o alerta no Senado. Os detalhes com o repórter Rodrigo Rezende.
2: Pelo menos 570 mil pessoas já fizeram cadastro na plataforma de autoexclusão para acesso a sites de apostas. O sistema do Ministério da Fazenda traz a possibilidade do bloqueio voluntário em todas as bets legalizadas no Brasil. De acordo com o Ministério, do total de cadastrados, 207 mil usuários apontaram a perda de controle sobre o jogo e os impactos na saúde mental como principais motivos para a autoexclusão. O vício em jogos de azar, conhecido como ludopatia, atinge milhares de brasileiros, como alerta o senador Humberto Costa, do PT de Pernambuco.
3: Dados da Organização Mundial da Saúde apontam que a taxa de dependência em jogos de azar pode variar de 1 a 3% da população adulta. Se aplicarmos essa proporção ao Brasil, estamos falando de até 4 milhões de brasileiros já em situação clínica de vício.
2: Caso você deseje bloquear o seu próprio acesso aos sites e sistemas regularizados de apostas no Brasil, basta acessar autoexclusãoapostas.fazenda.gov.br. Lembrando que o exclusão é sem o tio. Você deve ter uma conta gov.br para fazer a solicitação e seu CPF será bloqueado em todas as casas de apostas.
0: Secas mais severas, chuvas intensas e eventos climáticos extremos podem marcar os próximos meses no Brasil com o fortalecimento do fenômeno El Niño.
1: Diante do risco de impactos na agricultura, no abastecimento de água e até no aumento de desastres naturais, o Senado reuniu hoje no plenário autoridades e especialistas para discutir medidas de prevenção e preparação. Os detalhes com o repórter Márcio Maturana.
4: O climatologista Carlos Nobre alertou que para este ano se espera uma intensidade maior.
5: Agora, maio, junho, julho, já temos 92% de probabilidade de começar um El Niño e outubro, novembro e dezembro desse ano, a probabilidade é 98% desse El Niño ser forte ou muito forte. Então, nós temos que nos preparar muito.
4: O senador Hamilton Mourão, do Republicanos do Rio Grande do Sul, disse que é preciso aprimorar o Plano Nacional de Proteção e Defesa Civil de 2012, tornando obrigatórias simulações anuais nos municípios.
6: Se não treinar, nós não vamos conseguir executar na hora que a catástrofe acontecer.
4: O senador Hermes Klan, do PL de Santa Catarina, acredita que o trabalho do Senado para fortalecer o planejamento dos municípios em áreas de risco é fundamental, mas não é suficiente.
7: Muitos municípios brasileiros, especialmente os menores, não têm estrutura técnica, equipe permanente ou capacidade de acessar recursos federais com rapidez. O município sofre a tragédia, mas o sistema público só chega depois da água baixar. Enquanto isso, seguimos repetindo o ciclo: desastre, reconstrução, novo desastre.
4: A sessão de debates foi pedida por todos os líderes partidários, com primeira assinatura de Esperidião Amin, do PP de Santa Catarina.
0: E a proposta que acaba com a escala 6-1 foi aprovada na Câmara dos Deputados na noite de ontem. O próximo passo agora é a análise dessa PEC pelo Senado.
1: Senadores, no entanto, divergem sobre a PEC, que garante aos trabalhadores 2 dias de descanso semanal remunerado. A proposta divide opiniões entre parlamentares e setores da economia. O repórter Douglas Castilho tem mais informações.
8: Uma das vozes contrárias à redução da escala 6-1 para de 5-2 foi o senador Oriovisto Guimarães, do PSDB do Paraná. Segundo ele, trata-se de uma medida demagógica.
9: O Brasil já tem o maior Bolsa Família de toda a história. Já tem auxílio gás, já tem benefício de prestação continuada. Não tem cabimento. Não houve aumento de produtividade. Não houve investimento em máquinas.
8: Mas o senador Irajá, do PSD do Tocantins, destacou que a nova jornada é uma tendência internacional fruto justamente da modernização tecnológica.
10: Se a tecnologia já flexibilizou a jornada de 40 horas para os setores corporativos de tecnologia, é um contrassenso condenar o trabalho do comércio a um modelo rígido de aprisionamento de 6 dias por semana.
8: O senador Hamilton Mourão, do Republicanos do Rio Grande do Sul, considera

0: considera a medida uma intervenção indevida do Estado.
1: Então, se eu vou trabalhar um dia, dois dias, três dias, quatro dias, cinco dias, seis dias, sete dias, é uma decisão minha numa negociação com aquele que está me contratando.
0: O senador Rogério Marinho, do PL do Rio Grande do Norte, concorda com a livre escolha e apresentou uma nova PEC que será analisada pelo Senado em conjunto com o fim da escala 6x1. A proposta prevê a negociação entre trabalhador e patrão quanto à quantidade de horas trabalhadas e o pagamento proporcional às horas efetivamente cumpridas.
2: Com edição de Paula Groba e trabalhos técnicos de João Lira, o Jornal do Senado fica por aqui. Acompanhe agora as notícias da Câmara dos Deputados. Boa noite.
3: Boa noite e até amanhã.

0: Parlamentares reduzem a jornada de trabalho semanal para 40 horas.
1: Proposta votada estende imunidade tributária de entidades religiosas.
0: Plenário amplia incentivos para a indústria brasileira de fertilizantes.
1: Cobertura de mais doenças com teste do pezinho avança na Câmara.
0: Boa noite. A Câmara examina projeto que organiza a ampliação do número de doenças que poderão ser detectadas pelo teste do pezinho. Vamos ouvir a reportagem de Maria Neves.
2: A Comissão de Saúde da Câmara dos Deputados aprovou o projeto que estabelece os prazos para a ampliação dos problemas de saúde incluídos no teste do pezinho. Uma lei de 2021 lista 13 doenças a serem detectadas no exame. A legislação determina ainda que o Programa Nacional de Triagem deve ampliar a testagem em 5 etapas, mas não estabelece a data para início de cada fase. Hoje, o Sistema Único de Saúde testa os recém-nascidos apenas para 7 condições previstas na primeira fase, que inclui hipotiroidismo, toxoplasmose e hiperplasia adrenal. Pelo texto aprovado, a segunda etapa de ampliação do teste do pezinho, que inclui a detecção de doenças raras genéticas e metabólicas, deverá estar em vigor até 2027. As demais etapas deverão ser implantadas a cada 2 anos depois de concluída a segunda fase. A relatora, a deputada Rosângela Moro, de São Paulo, ressalta que a triagem neonatal é uma das formas mais eficazes de prevenção em saúde infantil. Ela lembra que a detecção precoce de enfermidades permite intervenções terapêuticas antes da manifestação de sintomas.
3: A triagem, ela faz o diagnóstico de doenças antes mesmo delas se manifestarem. É extremamente importante que as mães exijam, levem os seus neonatos para fazer a triagem neonatal. Quanto antes diagnosticado, você trata, até impede o desenvolvimento da doença. Um dos exames, por exemplo, ele impede o retardo mental das crianças se for diagnosticado e tratado dentro do devido prazo.
2: Ao apresentar o projeto, o deputado Eduardo da Fonte, do PP de Pernambuco, afirmou que as doenças raras atingem cerca de 13 milhões de pessoas no Brasil. Segundo o parlamentar, 75% dos acometidos por essas enfermidades são crianças e 30% delas morrem antes dos 5 anos de idade. Na opinião do deputado, ainda que as doenças raras não tenham cura, a detecção precoce é importante porque permite o tratamento adequado que reduz as complicações e o risco de morte. A proposta que estabelece datas para ampliação do teste do pezinho ainda será analisada pelas comissões de Finanças e Tributação e de Constituição e Justiça. Da Rádio Câmara de Brasília, Maria Neves.
4: Saúde.
1: Hugo Leal, do PSD do Rio de Janeiro, critica o entendimento da Justiça Federal, que, segundo ele, pode dificultar a avaliação de pessoas com autismo leve e restringir o reconhecimento de direitos. Para ele, a medida contraria avanços aprovados na proteção às pessoas com deficiência.
0: O deputado também manifesta preocupação com possíveis impactos no acesso a benefícios sociais por famílias atípicas. Hugo Leal informa ainda que solicitou audiência pública para discutir os efeitos da medida e cobrar esclarecimentos sobre o tema.
4: Direitos Humanos.
1: Em defesa do Bolsa Família, Benedita da Silva, do PT do Rio de Janeiro, afirma que o programa é um instrumento de dignidade e combate à fome. Segundo a deputada,

0: A maioria dos beneficiários conseguiu deixar o auxílio ao longo dos anos por meio da inserção no mercado de trabalho.
1: Benedita da Silva também aponta contradição em setores da elite que criticam investimentos sociais à população mais pobre, mas silenciam diante de subsídios e isenções concedidos a grandes empresas. Ela ressalta que as políticas de transferência de renda foram fundamentais para retirar o Brasil do mapa da fome.
2: Economia.
0: Câmara estende imunidade tributária das igrejas para a compra de bens e serviços destinados ao funcionamento das entidades. O repórter Marcelo Larcher tem as informações.
3: O plenário da Câmara aprovou proposta de emenda à Constituição que amplia a imunidade tributária das igrejas de qualquer culto para alcançar também a compra de bens e serviços necessários ao funcionamento das entidades religiosas. Imunidade tributária é quando o governo fica proibido de cobrar um imposto. A imunidade sobre patrimônio e renda já está assegurada às igrejas por diversas leis. A proposta aprovada deixa claro na Constituição que a imunidade tributária vai valer também para aquisição de bens ou serviços necessários para a implantação, manutenção e funcionamento das entidades religiosas e templos de qualquer culto. A imunidade é estendida ainda para as creches, comunidades terapêuticas, mosteiros, seminários, conventos, serviços de acolhimento institucional, atividades sociais e assistenciais e demais atividades sem fins lucrativos. As condições e critérios de habilitação terão de ser definidas por lei complementar que ainda vai ser aprovada. Relator da proposta, o deputado doutor Fernando Máximo, do PL de Rondônia, diz que a proposta dá mais segurança jurídica para a imunidade já prevista na Constituição. Deputados da base do governo disseram que a proposta amplia um privilégio e permite que entidades ligadas à igreja sejam também beneficiadas por uma renúncia fiscal que será paga pelos demais contribuintes. Foi o que disse o deputado Pedro Czai, de Santa Catarina, líder do PT.
4: Três leis e a Constituição deixa claro o apoio, a isenção tributária, a imunidade. Agora, o que se quer é extrapolar por várias modalidades de imunidade tributária, como alguém dá uma palestra, ganha 200 mil, alguém compra um avião de 20 milhões, porque vai ser para atividade religiosa.
3: O autor da proposta, deputado Marcelo Crivella, do Republicanos do Rio de Janeiro, diz que a imunidade prevista na Constituição para as igrejas não existe na prática.
5: É só isso que nós queremos, que a imunidade prevista na Constituição aconteça na prática. Eu já paguei imposto sobre tudo. O dinheiro que eu dou para a igreja não é para pagar imposto de novo. E outra coisa, se comprar um avião, um helicóptero, o senhor acha que a Receita Federal vai devolver isso?
3: A proposta de emenda à Constituição que amplia a imunidade tributária das igrejas de qualquer culto seguiu para análise do Senado. Da Rádio Câmara de Brasília, com informações de Daniele Lessa e Antônio Vital, Marcelo Larcher.
2: Justiça.
1: Para Rogério Correia, do PT de Minas Gerais, o suposto uso de fundos de previdência estaduais, como o Rio Previdência, em instituições privadas, levanta suspeitas de favorecimento político. Ele alega que as denúncias sobre o Banco Master revelam uma relação que envolve integrantes da oposição.
0: Rogério Correia cobra a responsabilização de todos os envolvidos no caso e exalta a atuação das instituições de controle e do judiciário. O deputado espera que as investigações alcancem todos que desviaram os recursos de aposentadoria.
1: Marcon, do PT Gaúcho, denunciou supostos esquemas ligados ao Banco Master. Ele alega que o senador Flávio Bolsonaro teria visitado o banqueiro Daniel Vorcaro em busca de repasses para despesas do ex-deputado Eduardo Bolsonaro nos Estados Unidos e formação de Caixa 2 para campanhas eleitorais.
0: Marcon exigiu também explicações do presidente nacional do PL, Valdemar da Costa Neto, e da liderança da legenda no Rio Grande do Sul sobre as graves acusações de desvios e benefícios financeiros ilícitos.
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1: Votação. A Câmara aprovou um projeto que cria incentivos para a indústria nacional de fertilizantes. A repórter Daniela Lessa explica que a intenção é tornar o Brasil menos dependente do mercado externo.
6: O plenário da Câmara aprovou o projeto que prevê diversos benefícios tributários, ou seja, descontos no pagamento de impostos para estimular a produção de fertilizantes no Brasil. O projeto cria o programa de

0: Desenvolvimento da indústria de fertilizantes, o Profert, que concede até 10 bilhões de reais em subsídios em 5 anos para fábricas de fertilizantes. Hoje o Brasil importa mais da metade dos fertilizantes e fosfatos utilizados na agricultura, principalmente de países como a Rússia, a China e os Estados Unidos. A proposta, já aprovada pelo Senado, está baseada em renúncia de receitas, ou seja, o governo deixa de cobrar impostos para estimular o setor. O texto final, apresentado pelo relator, deputado Júnior Ferrari, do PSD do Pará, limita essas desonerações em 2 bilhões de reais por ano e fixa prazo máximo de 5 anos para os benefícios. O projeto beneficia empresas com projetos aprovados pelo Ministério da Agricultura. Além disso, obriga a mistura obrigatória de fertilizantes nacionais no produto consumido e comercializado no país, começando com 2% ano que vem e chegando a 30% em 10 anos. O argumento é que o Brasil precisa ficar menos dependente do mercado externo. As medidas foram criticadas pelo deputado Gilson Marques, do Novo, de Santa Catarina.
1: Ele trocou a antiga forma de lidar com o problema, que era a desoneração tributária de IPI, COFINS, e ele abandonou essa forma de incentivo para ter uma outra forma de incentivo, que na verdade é uma reserva de mercado, ou seja, beneficiar poucos indicados. E além disso, ele se apoia em pilares que nós não concordamos, por exemplo, a mistura obrigatória de fertilizantes nacionais. Isso não faz sentido nenhum.
0: A proposta também permite que o governo federal crie linhas de financiamento a projetos de produção, pesquisa e infraestrutura, o que ficará a cargo do BNDES. De acordo com o relator Júnior Ferrari, a dependência de fertilizantes de outros países deixa o país vulnerável.
2: Esse projeto, ele é de suma importância, porque o Brasil, ele é um dos maiores produtores de alimentos do mundo. E hoje importamos cerca de 85 a 90% dos fertilizantes. Então corremos o risco de falta de alimento no Brasil e no mundo. Daí a importância desse projeto, porque é uma questão econômica, mas muito mais, e principalmente é uma questão de segurança alimentar.
0: Como foi alterado pela Câmara, o projeto que cria o Programa de Desenvolvimento da Indústria de Fertilizantes, com benefícios tributários para aumentar a produção nacional, voltou para análise do Senado. Da Rádio Câmara de Brasília, com informações de Antônio Vital, Daniele Lessa.
3: Agricultura.
4: Emidinho Madeira, do PL de Minas Gerais, denunciou o desvio de 850 milhões do Fundo de Defesa da Economia Cafeeira, principal aporte do governo federal ao setor. O parlamentar afirma que os recursos devem ser utilizados exclusivamente no fortalecimento da produção.
5: Emidinho Madeira cobrou ainda a redução imediata das taxas de juros do Funcafé para aliviar os custos dos produtores que enfrentam instabilidade de preços e sequelas de anos de seca, especialmente no estado mineiro.
3: Turismo.
4: Bacelar do PV celebra o desempenho da Bahia na atração de turistas internacionais e atribui o avanço do setor, entre outras coisas, à ampliação da conectividade aérea. O deputado também faz críticas à condução da política de turismo durante a gestão anterior.
5: Bacelar lembra ainda que o aumento da chegada de visitantes estrangeiros e a relevância econômica da atividade têm impulsionado a expansão do setor. Segundo ele, tudo isso reflete políticas públicas de incentivo ao turismo nacional.
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3: Trabalho.
4: Câmara aprova a redução da jornada semanal para 40 horas e 2 dias de descanso remunerado. O repórter Antônio Vital acompanhou a votação.
7: A Câmara dos Deputados aprovou por 472 votos a favor e apenas 22 contrários a proposta de emenda à Constituição que reduz a jornada normal de trabalho para até 40 horas semanais e garante 2 dias de repouso semanal remunerado aos trabalhadores. Horas antes, o texto apresentado pelo relator, deputado Léo Prates, do Republicanos da Bahia, foi aprovado em uma comissão especial por 34 votos a 4. No plenário, o texto aprovado foi uma emenda apresentada pelo líder do PT, Paulo Pimenta, do PT do Rio Grande do Sul, praticamente idêntica ao aprovado na comissão e resultado de um acordo entre a maioria dos partidos. A aprovação desse texto alternativo impediu que fosse votada, a pedido do PL, outra proposta de emenda à Constituição, apresentada pela deputada Érica Hilton, do PSOL de São Paulo, que reduzia a jornada de trabalho para 4 dias por semana e foi analisada junto com o texto aprovado. Além da jornada de 40 horas semanais, o texto aprovado, conhecido como PEC do fim da escala 6x1, prevê que um dos 2 dias de descanso deverá ser preferencialmente aos domingos. A redução da jornada e a ampliação do descanso devem acontecer sem qualquer tipo de redução nos salários. Essa garantia também vale para os pisos salariais. A adoção da medida será gradual. 60 dias depois da publicação da emenda, a jornada normal não poderá passar de 42 horas semanais. Depois de 1 ano, deverá cair para 40 horas. A proposta foi criticada por deputados da oposição, inclusive do PL, que tentou aprovar a proposta que não tinha sido objeto de acordo no plenário. Para o deputado Bibo Nunes, do PL do Rio Grande do Sul, a medida proíbe as pessoas de trabalharem.
3: Estão querendo proibir de trabalhar nesse país. Não tem lugar no mundo que proíba de trabalhar. A esquerda só sabe viver de bocas e tetas. É com trabalho que se vive. Trabalho honra, dignifica.
7: O deputado Carlos Zaratini, do PT de São Paulo, criticou a tentativa de aprovação de texto que não tinha sido objeto de acordo.
8: Um destaque fake. Por que fake? Porque a maioria do PL atuou o tempo todo contra a PEC que acaba com a escala 6x1 e coloca a jornada de 40 horas. Chegaram a apresentar aqui uma emenda onde teria um prazo de implantação dessa modificação de 10 anos. Mas agora eles dão uma de radical.
7: A proposta foi criticada por outros deputados da oposição. O deputado Kim Kataguiri, do Missão de São Paulo, considerou a aprovação da proposta uma medida eleitoreira que não trará benefícios reais ao trabalhador.
9: Aliás, o melhor cenário para mim era nem ter transição, era começar agora. Quanto antes começar, antes as pessoas vão saber que é uma farsa, que a vida delas não mudou, não melhorou, que elas não vão estar trabalhando menos.
7: O texto permite que convenções ou acordos coletivos estabeleçam regime de compensação, inclusive para categorias com jornadas diferenciadas. Outro trecho prevê que lei complementar estabeleça medidas de transição para microempreendedores individuais, microempresas e empresas de pequeno porte. A proposta também permite que empresas que prestam serviço de mão de obra terceirizada para o serviço público, por meio de licitação, reduzam a carga horária dos funcionários após a alteração do contrato. Ao defender a importância de mais tempo livre para os trabalhadores, o autor de uma das propostas que deu origem à mudança, deputado Reginaldo Lopes, do PT de Minas Gerais, destacou as consequências de jornadas extensas para a saúde mental do trabalhador.
10: Nenhum setor econômico perde, muito pelo contrário. O que prejudica uma economia, uma empresa, é o seu trabalhador, seu colaborador adoecido. E hoje nós temos uma pandemia de doença mental no país.
7: O presidente da Câmara, Hugo Mota, classificou a aprovação como histórica. Depois de aprovada em 2 turnos de votação, a PEC do fim da escala 6x1 seguiu para análise do Senado. Da Rádio Câmara de Brasília, com informações de Daniele Lessa, Antônio Vital.
5: Padre João, do PT de Minas Gerais, afirma que o fim da escala 6x1 restringe acordos trabalhistas que desrespeitem o novo limite de horas. Ele também relaciona a alteração constitucional ao combate à exploração do trabalho e à sobrecarga enfrentada principalmente por mulheres.
4: Heloísa Helena, da Rede do Rio de Janeiro, afirma que o debate sobre o fim da escala 6x1 representa uma reivindicação histórica dos trabalhadores. Para ela, a mudança pode melhorar a qualidade de vida e reduzir a sobrecarga enfrentada por diferentes categorias profissionais.
5: Segundo Alexandre Lindemeyer, do PT do Rio Grande do Sul, a redução da jornada de trabalho é uma pauta histórica para o parlamento brasileiro. Ele observa que, com o avanço da tecnologia, não há mais justificativa para manter uma jornada que adoece os trabalhadores.
4: Bebeto, do PP do Rio de Janeiro, declara posicionamento favorável ao projeto que acaba com a escala de trabalho 6x1. O parlamentar relembra sua trajetória profissional como servente de pedreiro, camelô e feirante para reforçar seu compromisso com a defesa dos direitos dos trabalhadores.
5: Welter, do PT do Paraná, celebrou o avanço da votação para o fim da escala 6x1, destacando o impacto positivo da medida para mulheres, jovens e trabalhadores rurais. Segundo ele, a mudança promove uma rotina mais humana, além de alinhar o Brasil aos padrões de países desenvolvidos.
4: Pedro Paulo, do PSD do Rio de Janeiro, defendeu o fim da escala 6x1, destacando que

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É o seguinte, você tá vivendo a semana ou tá só atravessando a semana? Deixando a semana passar louco pra chegar na sexta. Você tá vivendo dia após dia? Por que que tem semana que a gente entra no modo automático, acorda, trabalha, resolve coisa e quando vê, já é quinta-feira à noite como hoje. E a gente nem lembra direito o que aconteceu na semana. Mas tá tudo bem, né? Porque todo mundo faz isso às vezes. O importante é que agora você parou e tá aqui respirando um pouquinho, ouvindo música boa, dando uma pausa na correria. Eu sou Gabriel Ribeiro, tamo junto a partir de agora até a meia-noite. E com a sua participação no Zap, fica melhor ainda. Manda mensagem no Zap e fala como é que tá a sua noite aí. 31 é o DDD, 989-69-1400. Para começar, tem Matthew Cole, Summertime Sadness, Colonial FM. 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

0: intervalo, mais música. 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
0: 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E a hora? Moçada, 8h22 na Colonial. Boa noite.
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0: De volta com o Natanzinho Lima. Eu me apaixonei nessa. Vai, Colonial.

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1: Colonial FM, é muito mais que música. 8h33 agora.
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0: valor mais, né? É isso aí. Teve Rick e Rangel também, nem mais uma dúvida e a música boa não para. Vamos pro intervalo rapidão agora e daqui a pouquinho a gente volta, tá? Nessa quinta-feira, afinal de contas, hoje teve gente que falou assim, ah, vou organizar minha vida, né? Aí sentou, olhou e resolveu começar organizando, sei lá, às vezes até a gaveta do quarto tem que tá uma bagunça, né? Prioridades! Prioridades! E é disso que eu tô falando. Coloque prioridades aí, resolva o que tem que resolver amanhã, porque amanhã já é o último dia da semana. Amanhã é sexta-feira e a última, hoje, na verdade, é a última quinta-feira do mês de maio, né? Domingo é o último dia do mês de maio. Segunda-feira que vem já estaremos em junho, aí vamos ter arraiá pra sobrar. Arraiá pra nós celebrar e pra dançar também. Eu volto já, fica aí.
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0: Não escolheu a roupa, tá sempre indecisa. Com qualquer uma delas vai ser a mais linda.
1: Sim, ó.

0: Colonial FM, faltando 6 para as 9. Boa noite.
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2: Você nem percebeu que aquele foi o nosso último dormir com os anjos. Você